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Alô, Sérgio

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0: Mais um bloco incrível, hein? Alô, Bibi! Alô, Bibi!
2: Aqui é o Bibi. Manda um modão chonado aí pra nós aqui. Ô, Anderson Cleiton. Boa noite, meu nobre. Aqui é o Bibi. Manda um modão chonado aí pra nós aqui. Pra mim e pra minha esposa Luana. E manda um tiro de 12 pra nós aqui.
0: Grande Bibi, muito obrigado. DDD69, vamos lá, DDD69.
3: Ô, meu amigo vaqueiro, velho. Você tá doido? Boa noite, vaqueiro. Tamo indo aqui lá pro lado do Rio Branco do Acre, meu amigo. Manda um modão pra nós escutar o senhor aqui, câmbio. Boa noite, vaqueiro, o modão é aquele tiro de 12 federal pra nós, maneiro. Fica com Deus aí, maneiro.
0: Grande Padre, do QAP Grande Padre, representando os caminhoneiros do Brasil. Meu amigo Gilmar Vicente também, foi grande peão em cavalos. Muito obrigado, Gilmar Vicente e toda a galera. É

Beleza, galera? Eu não me lembro quem pediu. ABBA, essa música aqui é linda. E nesse horário, 9 horas e 20 minutos. Nesse horário é incrível. Noite de sábado, noite dos apaixonados. A Fomenote da Gromec. Obrigado, produção.

0: Beleza, galera, no Arena Internacional, hoje várias participações de Portugal, participações de um Marlon lá do Paraguai também, na Fazenda do Paraguai, está nos ouvindo, participação de Portugal, França e agora direto da Califórnia, Estados Unidos.
1: Boa noite, Anderson Cleiton, Josimar, e aí, tudo bem?
0: Tudo bem.
1: Se der tempo ainda, toca A Vida Tem Dessas Coisas com o Hit.
0: Beleza, vamos lá então. Cadê o Jânio Marinho?
2: I don't wanna talk. É, com esses modão, minha cerveja abre até sozinha, hein?
0: E agora a Cristina. Ah, o pessoal do posto, do posto Lotus. Anderson, posto Lotus. Pediram carro de boi, eu já toquei, tá? Tá, pessoal? Foi na... Faz uns três blocos atrás, eu já toquei. Divine Donizete tá aqui, tá registrado aqui. E agora, ó, a Cristina, ó.
3: Boa noite, Anderson Cleiton. Ô, Sabadão Cabanão. Toca Zezé de Camargo e Luciano. Ofereço para o meu namorado Márcio, para o meu irmão Marcelo, que estamos aqui curtindo uma galinhada com a nossa amiga Jussi e o Tato, seu marido, trouxeram para nós deliciar. E que Deus abençoe a vida deles grandemente. E Antena 102 é sucesso.
0: Tá gostoso o programa, né, pessoal? Bem interativo. Mas isso dá um trabalho para apresentar, vocês nem imaginam. Mas é gratificante. Obrigado, galera!

0: Beleza, galera. Relógio marcando 9 horas e 31 minutos. Esse áudio aqui me chamou a atenção. É o nosso nobre ouvinte. Ele ouve os programas aqui, todos os programas praticamente da Rádio Antena. Mas me chamou a atenção esse áudio. Vamos ouvir então? Isso é gratificante, viu, gente? Como eu disse, é um programa dificílimo de se apresentar aqui na Rádio Antena, mas é uma satisfação, um prazer muito grande. Principalmente quando a gente recebe depoimentos sinceros, autênticos, como desse nobre ouvinte aqui. Vamos ouvir. Eu convido vocês a prestarem atenção nas palavras aqui do Laírto Junqueira.
1: Ô, Anderson Cleito, rapaz do céu, nós estávamos ouvindo você até agora no churrasco lá em General Salgado, agora já estou chegando em São João de Iracema. Tomei várias lá, várias escolas, nós estávamos num evento lá, vários amigos, nós estávamos ouvindo a antena 102 de Jales, Anderson, meu amigo Anderson Cleito, eu que sintonizei na rádio, pessoal ouvir. Mas estavam bastante gente, até a gente ia participar de lá, mas. Aí nós estávamos ouvindo um pouco já bêbado, mas o pessoal adorou seu programa, hein? Tô falando do fundo do meu coração, Laírto Junqueira. O pessoal falou, o cara é melhor do Brasil, hein? Melhor do Brasil. Adoraram. Tem dois lá que falaram, quero te conhecer pessoalmente. Aí, ó, tiraram o chapéu pro Anderson Cleito. Esse programa de sábado, da antena 102 é nota 1000. Eu tenho pra falar isso pra você, nota 1000, nota 10. Anderson Cleito, melhor do Brasil. A equipe 102 tá em primeiro lugar. Meu amigo Rogério de Sá, Boquim, Anderson Cleito, ao final de semana é pra arrebentar a boca do balão. Um abraço, continua sempre assim, essa humildade. Essa humildade, essa simplicidade que vocês têm. Eu só tenho a desejar vitórias para vocês. Falando a realidade. Um abraço. Fica com Deus, meu companheiro, meu patrão. Um abraço.

celular. São quase 20 anos aqui dedicada à Rádio Antena. Todos os sábados aqui no Pé do Eito. Pra valorizar esse grupo de patrocinadores meus, né?

0: fácil a gente conduzir, trazer tantas empresas. E agora eu tenho que valorizar o meu grupo, tá? Tenho que valorizar o meu grupo. E estamos tocando em frente sempre, com muito respeito a todas as empresas e principalmente o nosso grupo aqui. Tá ok? Muito obrigado a vocês. 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
0: 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Só um minutinho, deixa eu atender aqui a produção.

Beleza, galera. Vamos de novo. Propaganda é coisa séria. Respirando. Alô, Luizão de Magda. Já vou mandar o jatinho ali. Ele tá querendo o jatinho lá em Magda. Vamos lá, então. Já tava no hangar, mas vamos tirar o jatinho, o Learjet ali, pra nós voar lá na Magda. Vamos lá? 9 horas e 37 minutos. 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Alô, André Luiz.

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Vamos lá? 9 horas e 43 minutos, é cheio de detalhe, hein? 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

programa ao vivo é cheio de imprevisto, né? Vamos lá. 9:45, Sistema Oliver, corretora de seguros especializada. 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
2: Boa noite, Anderson Cleiton. Hélio Ramos de Dolcinópolis. Manda uma moda pra nós aí. Rick Hennis, Cota de Vagalume. Oferece aí pra todos os ouvintes da 102.

particularmente eu adoro, que é o momento de agradecer a Deus pelo Arena 102. Muito obrigado, viu, gente? Maravilhoso ficar essas 7 horas ao vivo com vocês. Essa música é linda. Pessoal de Dolcinópolis.

Alô, Luizão de Magra, o Luizão que é o Jardim do Arena, vamos lá. Mais um voo rasante na Cidade Magra. Alô, Luizão.

0: Bonfim, o senhor pediu o Amado Batista.
1: Já faz muito.
0: O pessoal tá esperando essa música aqui faz umas 2 horas. Eu vou tocar o pessoal de fora, curtindo a Rádio Antena. Espero que o senhor goste, tá, seu Bonfim? Grande abraço.

efeito que o Arena causa nos ouvintes. Que loucura, hein, gente? Som nas alturas, aquele som, aquele grave batendo, né? Caminhões, carros, obrigado, viu, gente? Coração. 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WF Star Clima. Anderson Cleiton, hora que você tocou Separação com Amado Batista, o Crovon tirou a camisa e saiu correndo. Meu Deus do céu, Separação com Amado Batista, essa violenta, hein? Já pensou? Arrancou a camisa e saiu correndo. 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

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Alô, Danilo! 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

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É duelo de gigantes do Arena. 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
2: É o sistema. 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
1: Bem, galera, relógio marcando 10 horas e 15 minutos. Este momento é muito especial para mim.
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1: Deixa este fenômeno do Brasil chamado Frei Gilson. A música que eu escolhi, Deixa Deus Sonhar em Ti. Vamos ouvir. Para você que está passando por algum problema financeiro, de saúde, eu convido para orar com a gente. Por favor.

0: obrigado, gente. Muito obrigado pela companhia, pela audiência.
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0: e como diz a letra da música,
1: ninguém destruirá.
0: Segue a lei.
1: Se ele prometeu,
0: mantenha honestidade.
1: Cumprirá.
0: Seja sincero, autêntico. Não seja uma pessoa oportunista. Pessoas que passam as outras para trás. Ore muito, porque Deus irá honrar os seus sonhos. Procure andar nos caminhos de Deus. O melhor de Deus virá na sua vida. Obrigado, meu grupo de patrocinadores. Obrigado. Praticamente 1 milhão de ouvintes aqui todos os sábados com a gente. Um programa que não é fácil apresentar, mas a força de Deus é como eu sempre digo: 10% é a minha mão de obra, minha produção, e 90% é a mão de Deus. Eu não tenho dúvida disso. Obrigado, gente. Tem mais um bloco aqui de grandes empresas para fechar o Arena 102 com chave de ouro. Obrigado. Gratidão sempre.
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0: 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Essa aqui é a guitarra do Joey Satriani. Olha que pancada. 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

0: 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Alô, Serginho, como é que tá, Serginho? Final do ano, Serginho vai pra Gramado, né? A época natalina, lá é bonito, hein, Serginho? Vai levar o João Afonso, a irmã dele, toda a família vai lá, a Érica, né? Beleza, galera? Relógio marcando 10:31. 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Bem, galera, fica por aqui os trabalhos do Anderson Clayton. Quero agradecer a cada um de vocês, que Deus Jesus Cristo abençoe o domingo, que tenhamos um domingo de muita paz, de muita alegria, de muita união com os nossos familiares e que venha uma semana maravilhosa, que Deus nos livre de toda a maldade do ser humano, tá ok? E muita prosperidade pra vocês, muita alegria, muita felicidade.
1: Pois ela te...
0: É sempre um prazer imenso estar aqui, frente ao Arena 102. E Deus Jesus Cristo abençoe. Obrigado, galera. Muita paz pra vocês, tá? Obrigado, galera!
1: Na mão de Deus.
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0: Ah, e o sucesso da antena segue, hein? 5 horas da manhã, retorno sertanejo, frequência vide, improviso. E segunda-feira, volta uma antena ligada. Obrigado, galera!

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1: 4 horas e 17 minutos.

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1: 4 horas e 57 minutos.

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1: 5 horas da manhã, bom dia. Eu gosto dessa dessa música. Vai de trilha hoje. Ainda são 5 horas da manhã, hoje é domingo. 26 de julho, ano de 2026. Seja bem-vindo, seja bem-vinda. 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Agora são 5 e 1. Bom dia e bom domingo pra você, a sua família, os seus amigos e todos nós. Simbora, vamos nessa. Que é bom a beça. Deixa eu ver quem já está ouvindo. Meu amigo Eurico Borges, o Borjão ou a Borgita, falou assim: bom dia, jovem senhor de Sá. Eu falei, o senhor... Não vou dizer o resto, não. Vai pescar onde, Borjão? Bom domingo, um abraço. O Guri, o Dorival, retireiro lá de Nova Canaã Paulista, me disse assim: Rogério, esses dois caboclos dessas músicas que tocaram na madrugada deram mal, hein? Eu sei que ele está falando do rapaz lá da música Caboclinho Valente, da comadre, e o outro da morena lá da cerveja quente, é. Deram com os burros na água, como se diz. Agora é 5 e 2. Simbora, um abraço, guri. Também o Silvinho da Pimenta, o Silvinho Boiadeiro, o Cazuza de Jales, o palmeirense. Robertinho Vieira, Robertinho do Açougue de Dirce Reis, chegando e dando um bom dia. Bom dia, Roberto. Tudo certo, Robertinho?
3: Bom dia, meu amigo São Paulino de Sá.
1: Lembra
3: hoje
1: disso, não.
3: Nós vamos mandar um alô especial lá no curral lá do Marcos, da Mecânica Marco. Ei, Marquinhos. Todo sábado e domingo ligadinho no Rogério de Sá.
1: Um abraço pra ele.
3: Companheiro nosso da gente.
1: Legal.
3: Robertão do Bigodão, ligadão, desde as 4 da manhã na Antena 102.
1: Rimou, hein?
3: Maurílio Pintor lá na Urânia, que hoje ele vai dormir até mais tarde.
1: Já acordou.
3: O Laíto Junqueira, que tá lá em São João de Iracema. Ou em Salgado também, né? Vai saber, né?
1: Iracema.
3: E do resto, meu companheiro, um bom dia a toda a rapaziada que pega no breu igual nós de madrugada.
1: Valeu.
3: Beleza?
1: Beleza.
3: É um bom dia, Rogério.
1: Bom dia. Ademir Lourenço, de Estrela do Oeste, hoje está lá em Ivinhema. Tem até a música, hein? Caçador de Ivinhema. O Ademir já morou lá quando era menino. Hoje está passeando lá em alguns parentes. Um abraço, Ademir Lourenço, diretamente de Ivinhema, Mato Grosso do Sul. Zé Marçola tá lá na terra dele, tá no retiro, em São João de Iracema. Pode chegar falando, Zé Marçola, bom dia.
4: Bom dia, garotinho Rogério de Sá, tudo chique por aí.
1: Vixe.
4: Manda modão nas bocas que nós tá ouvindo daqui. Rogério, Zé Marçola, manda lá pro Gil Paulino, São Pedro Paulino, pro Juscerino, pro El Teixeira, pro Cidinho de Estrela, pro Dorival Gatti, pro Bojão, pro Manezinho, pra Fátima, pro Arley Fantino, pro Carlinho da Pá, pro João Cinta, pra toda essa galera que tá ligada. Segura firme lá, companheiro!
1: Boa, e o que mais é?
4: Rogério, manda lá pro cowboy que tá dormindo demais, o Laírto Junqueira e a Eliane. Aê, segura, pião!
1: O Laírto e a Eliane, ontem à noite eles foram num encontro de amigos lá em Salgado. Laírto, inclusive, manda um áudio aqui na antena. Um desabafo, um testemunho, na verdade. Será que ele já acordou? 5 e 4. Valeu, Laírto, por ter lembrado da gente também. Quem mais? Evandro e Karina em São Francisco. Dona Elza está na cidade, Evandro e Karina no sítio. O professor Quadrado, encontrei o Quadrado ontem, satisfação. Contando os dias e as horas pra gente voltar a tocar Leonardo, Leonardo. É isso aí. Valeu, Quadrado, um abraço, meu querido. Dorival Gatti lá em Auriflama. Eu falei, Dora, manda um áudio aí. A Josi já mandou o dela, o Mamal Pintor também. Deixa o Mamal já falar. Eu não vou tocar a música que ele pediu hoje não, porque essa tem tocado bastante, vou mudar o pedido dele. Percebeu que ontem o Mamal não apareceu? Um negócio do celular lá. Fala aí, Mamal, bom dia.
5: E meu amigo Rogério dessa, meu grande irmão, toca pra nós, Lourenço Lorival, pedido de um pai. Oferecer para o Dorival Gatti, para o Jonqueira, para o meu tio Paçoca aí de Jales, para o Branco da Poti, também para o Tico, para a Maria, para José Guimarães, para a Aninha, para a Sandra Brito,
1: Paçoca,
5: também para o Carlinho da Pátria de São Francisco, também para o Roberto Verde Cirreis, para o Toinho, para o Espiranga, para o Esca Belidinho Sem Vergonha, o professor Floresval de Educação Física, que é um grande amigo teu, ele admira muito o teu programa, todo dia está escutando o teu programa. E também para o Carlos Barbosa.
1: Grande Flor.
5: E não esquece da malandra da Bogita, tá?
1: Fala
5: bom?
1: Assim não.
5: Um forte abraço para você, também o Renatão de Santo Salete. Um forte abraço para você, que Deus abençoe você e sua
1: nós
5: família.
1: Todos, amém.
5: Que te dê muita paz, tá muita gripe? Harmonia. Tenha um ótimo domingo, fica com Deus. Maurílio Pintor de Urano, Popular do São. Tchau,
1: valeu, convidado. Amém. Percebeu aquela puxada? O Lindão tá lá em Valentim Gentil. Luiz também ouvindo. Antena Gilson Ricardo, corintiano em Fernandópolis. Maravilha. Agradecer a todo mundo que já vai chegando. Ah, chegou um pouquinho tarde hoje, hein, Wilson Toledo? Já são 5:06. É o Wilsinho Padeiro e Confeiteiro. É o Wilsinho Toledo. Um abraço aos irmãos Toledo. Também o Fabinho da padaria do São Lucas, o Paulinho. Especialmente também o Luizinho São Paulino. Falando em São Paulo, hoje a pegada é seca. A pegada é dura no Maracanã, 6:30, Flamengo e São Paulo. Não quero nem ver. Leva a sacola. 5:06 na antena.
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1: Ontem fiquei devendo uma música pro Cenourinha, no outro dia eu tinha ficado devendo também. Hoje vou pagar o meu amigo Cenourinha, abriu o programa pagando o Cenourinha. Ah, Josi Guimarães, depois ela pede a música e a gente já toca o sucesso, viu, Josi? Grande abraço pra você também, ouvindo a antena desde a madrugada. A todo mundo que está com a gente, um bom domingo, tudo de bom. Vamos começar com moda boa? Qual que é que o Cenourinha pediu ontem? Você se lembra? Não, eu me lembro. Às vezes você fala que eu não atendo, mas eu procuro atender. É que às vezes eu não dou conta. São muitos pedidos e eu não gosto quando fica cobrando, botando pressão, hein? 5:07, na antena. Tião do Carro e Odilon, Mansão Caipira. Segura, Cenourinha.

0: Moda boa, hein, Cenourinha? Hoje o Cenourinha mora na cidade, em São Francisco. Agora são 5:01. Mas, claro, por muitos anos já morou no sítio. Um abraço, Cenourinha. E ainda hoje, sempre faz algumas atividades relacionadas aos sítios também. Um abraço, Cenourinha. Música boa, Mansão Caipira. Agora 5:11. O Dora já mandou um áudio, o Cazuza também. O Cazuza palmeirense, daqui a pouco a gente vai ouvir. Deixa eu aplaudir essa moda aqui que o Cenourinha pediu, porque a moda é boa.
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0: A Josi Guimarães pediu uma música pra gente. Vamos ouvir o áudio dela e tocar um modão. 5:12. Bom dia, Josi.
2: Bom dia. Que Deus abençoe nosso início de semana com um domingo abençoado pra todos. Minha garota. Garoto, toca pra mim. Felipe Falcão, Alma Transparente. Eu ofereço para você, para os ouvintes, para ela, para todos os nossos amigos que estão escutando, pessoal da madrugada, companhia sempre nos finais de semana, né? É isso aí. Deus abençoe nosso dia. Bom dia, obrigada. É o Josi Guimarães.
0: Amém, valeu, Josi. Ontem fiquei devendo a música da Aninha também, vou procurar tocar hoje, depois da nossa homenagem à Nossa Senhora Aparecida, padroeira do Brasil. Até agora não tinha dado uma engasgadinha, essa já foi a primeira. Será que o Madruga tá ouvindo nós secando pra eu errar? Ah, Madruga, toma jeito, rapaz. E o seu Toledo, um abraço pro seu papai também, seu Zé Toledo, pra toda a sua família, Deus abençoe sempre. Maravilha, vamos seguindo aqui na Antena 102. Donizete Almeida chegando, é o Doni da Padaria e Confeitaria Nova York, é São Paulino igual a eu. Hoje acho que não vai ter boca pra nós, não, hein? Aquele Pedro, centroavante do Flamengo, eu não gosto daquele queixudo lá, não, hein? Toda vez ele manda gol no São Paulo. Não, tem que ser verdadeiro. Quando eu gosto, eu gosto. Quando eu não gosto, não gosto. Aquele queixudo lá, ele é... Nossa Senhora! E eu não gosto dele, não, hein? Na seleção brasileira não faz nada quando tem oportunidade. Chega aqui no Brasileirão, deita e rola. Aquele queixudo é problema, aquele tal daquele Pedro, centroavante do Flamengo. Aí tudo bem. Valeu, Donizete Almeida. Vamos torcer pra perder de pouco. Deixa eu mandar um abraço pro Anísio do Bar. O Santos do Anísio empatou ontem, gente. Estava ganhando, o Neymar fez o gol, tomou a virada da Chapecoense na Vila Belmiro, do Anísio da Rosilda Camargo também. Ê, Rosilda. E aí, no final, inventaram um pênalti pro Santos lá. Foi bem mandrake. Aí o Santos empatou, ficou no 2x2 da Vila Belmiro, Santos Chapecoense. Na verdade, eu torci pra vários empates nos jogos de ontem. Tive a oportunidade de assistir alguns pedaços desses jogos aí, depois assisti um pouco também de Vasco e Mirassol. O Mirassol estava ganhando, o Vasco empatou. Eu achei que ficou de bom tamanho, porque já que o São Paulo não está bem, quanto mais empates tiver, melhor pra gente. Ah, a Jô já falou, já pediu uma música. Então toca a música dela aí, DJ. Depois vamos tocar pro Mau Mau Pintor. Ele pediu, indicou o pedido de um pai, mas tem tocado muito. Tem que mudar um pouco. Vou mandar pra ele uma outra do Lourenço Lorival. 5:14. A Josi falou Felipe Falcão, mas não é Felipe Falcão, pelo menos não conheço. Ainda hoje quero tocar com Felipe Falcão, Roupas no Varal, aquela que João Mulato e Douradinho gravaram primeiro. Felipe Falcão regravaram, ficou boa com Felipe Falcão também. Vou mandar depois essa pro Aldier, ele gosta de Felipe Falcão. Segura, Josi Guimarães, Chico Rei, Paraná.

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1: Agora, 5h17, antes da moda de viola que nós vamos tocar é Fogueira, Pirajá e Pratini, mas é um outro sentido de fogueira. O Dora não tem armado as fogueiras mais dele porque está seguindo recomendações médicas. Isso aí, Dora. Deus abençoe aí, sempre preservando a saúde. Esse é meu amigo Dora. Ele até não tem mandado os áudios, ele gostava mais de mandar quando ele estava nas fogueiras. Um abraço, meu amigo Dora. Se beber não dirija, pode falar, Dora. Dora tá limpo, tá são. Fala aí, Dora. Bom dia.
2: Bom dia, Rogério. Bom dia, galera. Rapaz, tô numa gripe danada, moço.
1: Ah, tá só com gripe.
2: Ô, Rogério, manda um modão pra nós chonada aí dos dois meninos, hein? E vai pro meu vizinho aqui, o William. Mulher dele é a Edneia. O João Galeano.
1: Joia.
2: Vai pro Zé Marçola, pro Leitão Juqueira, pro Amauri. Pro tio Rogério, pro Barbosinho. Pra esse povo tá ouvindo esse programa chonado aí. Alô, Rogério de Sá. E agora o Corinthians vai, hein? Vai, Corinthians!
1: Vai sim, perdendo Bahia hoje.
2: Manda aquela uma que canta lá o Cadeira de Roda lá, dos dois mineiros.
1: Ó, pelas minhas pesquisas aqui, Dora, parece que o nome da música é Choro Triste de um Carreiro. Eu vou procurar aqui, beleza? Vou ver se eu consigo localizar pra tocar essa moda de viola pra você. O Guri mandou um áudio aqui. Será que é pra pôr no ar, Guri? Eita! É o despertador da Tati? Olha! Boa! Eita, Lelê! Tá no puleiro? Ela acordou ainda, não? Acorda a Tati aí, guri! Boa! Ó, gravado ao vivo, hein? Gravado diretamente da fonte. Um abraço, guri! Legal! Ó o menino aqui, ele, Carabino Lier!
3: Bom dia, Rogério! Chuvada boa, hein?
1: Bom dia! Bom!
3: Toca Sai Dessa, Coração aí.
1: É, tá chonada.
3: Pra nós escutar.
1: Rapaz, mais tarde um pouco eu toco, tá bom? Um abraço, meu querido. Deixa o Cazuza de Jales falar agora.
4: Rogério, bom dia.
1: Bom dia.
4: O Cazuza aqui, o Palmeirense.
1: Ô, Palmeirense.
4: Mandou, mandou aí.
1: Claro.
4: Rogério, hoje vou te contar o São Paulo. Vai surpreender até vocês que é São Paulino, hein? Hoje vamos ter uma vitória muito bonitinha do Flamengo.
1: Olha esse sonho aí.
4: Palmeiras tá torcendo pra isso e São Paulino também.
5: São Paulo!
4: Vai ser o show de chocolate hoje de São Paulo em cima.
1: Torceu, torço.
4: Flamengo hoje.
1: Mas a expectativa é pouca.
4: Espera pra baixa. Mim. Vou pôr até uma camisa do São Paulo
1: vai?
4: Aqui guardada. Um abraço.
1: Eu sei. 5h20. Um abraço, Cazuza de Jales.

0: Que moda boa, hein, Dorival Gatti? Cadê o Osmar Bode Velho, hein? O Bode Velho, o Bode tá bodejando faz tempo aqui e ele não chega na área. Não vem dar bom dia pra nós. Cadê o Bode Velho? 5h28. Carabina, tá moderninha e vou organizar sua música aqui com o Jean Giovanni. O Zé Mingorante tá ouvindo a antena. Bom dia, Zé. Um abraço, meu querido. Também o Delei Vieira. Tudo certo, Delei? Bom domingo. Delei falou que pulou cedo da cama hoje. Vai levar a filha no serviço? Valeu, Delei. Grande abraço. 5h29 na antena. Mal, mal, pintor da cidade de Urânia.
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0: Maurílio Pintor, popular do som, pediu, indicou o pedido de um pai. Vou trocar a música dele aqui, viu, Delei? Não, aqui não, aqui vai trocando. Lourenço Lorival, menino caçador.

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4: Deixa eu mandar um abraço pro Vilsinho da Horta, Wilson Smarce. Agora são 5h33 na antena. O Wilson Smarce vai mandar um recado pra nós aqui.
5: Bom dia, patrão. Bom dia pra você também. Bom domingo pra nós todos.
4: Bom dia.
5: Manda uns modão pra nós aqui, todos os ouvintes, hein?
4: Claro.
5: Falou, meu garoto.
4: Valeu, agradeço pelo garoto. E quando o galo canta, são 5h34. 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
6: Zezão, José Dionísio Garcia, meu amigo Zezão, mora ali pros lados do Oiti. Eu não sei certo se o Zezão mora no Santa Isabel, no São Lucas. É Vila Santa Isabel aí, Zezão? Me diz aí, meu querido. Sim, 38. Um abraço pro Zezão. Falo do Zezão. Claro, falo da Sueli. Falo também da Bia, do Fabrício, Dona Ana, toda a família do Zezão, um abraço. Um alô também para outra filha do Zezão, a Ana, e o Juninho, lá da Roma Auto Centro. Um abraço também pro Nato e pra Lu, pessoal lá na Estância dos Gaviões. Ê, Zezão, só alegria, hein? Ô, Zezão, São Paulo perde quanto hoje lá no Maracanã? É, os palmeirenses torcendo pro São Paulo, acho que não vai dar rock não, hein? Deixa eu mandar um alô, um bom dia super especial pra Silvana Spinelli, pessoal de Paranapuã. Bom dia, Silvana. Um domingo abençoado por Deus pra você e a sua família também. Vila Santa Isabel, aí acertei, Zezão. Chutei e dei a bicuda certa. Um abraço, meu querido. 5:39, simbora, gente. Zezão é o dono da tropa. Zezão é o dono da boiada, é o Zezão tropeiro. O Zezão é o seguinte, antigamente ele era da pega do garrote. Grande Zezão. Zezão mandou o palpite aqui. O Jair Rodrigo não chegou ainda não, viu, Zezão? Acho que ele foi no César e Paulinho lá na Coab Antônio Brandini, na cidade de Fernandópolis, onde ele está morando agora, seu cunhado Jair Rodrigues, e até agora não deu o ar da graça, não. Deve ter sido bom por lá. São Paulo 2-0. Vai sonhando, viu, Zezão? Eu sonhei com isso aí também, mas não sei, não. Aquele Pedro lá é difícil, aquele queixudo. Ele manda gol no São Paulo e em todo mundo. Por aqui no Brasil, na seleção não vira nada quando é convocado. Aquele queixada lá é danado. 5:39, aquele Bruno Henrique, eu não dou conta, não. O Arrascaeta

joga, tá machucado. Se o Arrascaeta não jogar, mas eu creio que nem assim, viu? São Paulo vive um momento terrível, um baixo astral, diretoria, a coisa está feia, acusações para todo lado, e a turma querendo tirar o presidente, já tirou um, e gasto do cartão corporativo, e acusação, e coisa e tal, e charuto, e vixe Maria. Meu Deus do céu, 20 para 6 da antena 102, 20 para 6 da antena. Alô, Odair Viana, Odair de Souza Viana, é meu amigo caixote da Autoelétrico. Pouca gente chama ele de Odair. Creio que apenas a dona Cláudia, que é a esposa dele, que o chama de Odair. O restante, todo mundo fala caixote. É caixote pra cá, é caixote pra lá. E a muranga do homem é grande, hein? Esses dias eu passei ali, o caixote tava na frente de um carro ali, meio pensativo, um fim de tarde. Você tava pensando, hein, caixote? Ele tava na frente de um carro ali, meio pensativo, na frente do Autoelétrico. Ei, caixote, gente boa, hein? 20 pra 6 na antena, 20 pra 6. Ô, Zezão, se você quisesse fechar comigo esse palpite aí, eu fechava na hora. Antes da bola rolar. E o Bruno Diferente? O Bruno Diferente é uma figura, hein? Esse Bruno Diferente... Esse Bruno Diferente é problema. O Borjão é o seguinte, o Borjão tá lá pros lados de Carapicuíba, hoje tá armando uma pescaria. O Diof Scarelli tá no rancho. Hoje é aniversário da Janete, parabéns pra Janete, Deus abençoe a esposa do Dió, excelente cozinheira, e o Dió é borracheiro e churrasqueiro, o Zezão sabe de que eu tô falando, o Caixote também, agora 5h41, um abraço pra você, Dió. Ontem o Dió pediu uma música que ele não escreveu direito, ele queria o Vai e Vem do Carreiro, Carlos César e Cristiano. A gente vai tocar hoje essa música pro Dió aqui, porque ele saiu reclamando que não é atendido, que não sei o que, coisa e tal. A gente tocou ontem, o Zezão achou que era Moça Caminhoneira, toquei pra ele Moça Caminhoneira, toquei Caminheiro com Carlos César e Cristiano. Para de secar a madruga, 5h41. E ele ainda, eu vou pescar, não sei o que, tem que ir aí, eu e o Cid e o João Bala pra não sei o que, coisa e tal. Ah, eu não dou conta não, aqui tem quem comanda a rádio, doutor Vanderlei Garcia, mas aqui no programa o doutor nos dá liberdade pra ajeitar a casa. 5h42, alô Palito, tá de trampo hoje, Palito? Tá indo pro serviço? Ah, creio que sim, porque eles não tinham acordado ainda não, hein, Zezão? Jair Rodrigo levantou e Fernando Alves. Ô, caixote, caixote, eu dou uma pescaria, ó. Segura, Borjão, Borjão, Borjão, tá lá,

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1: é sucesso. 5h49. Pra quem pensa que a Sandra Brito tá no Jequibê, ela tá lá em Maceió. Ó, eu vou tentar colocar um áudio aqui. Ontem a Sandra Brito foi viajar de avião pela primeira vez. Hoje ela já amanheceu lá em Maceió e não deixa de ouvir nós. Um abraço, Sandra Brito. Deixa eu ver se dá certo aqui, ó. Ó o desespero da Sandra Brito na hora de subir a aeronave. Deixa eu ver se dá certo. Calma aí, calma aí. Calma que vai dar certo. Calma aí. Espera aí. Não, espera um pouquinho.
2: Mas então, agora vai sair correndo.
1: Uai, o que aconteceu?
3: Já virou, já.
2: Mas então, agora vai sair correndo. Ai, meu nossa.
3: Mas por que tá abraçada essa blusa, gente? Será que essa blusa vai salvar alguma coisa?
4: Ai, meu pai.
1: Não caiu não, viu, Sandra? Graças a Deus. Sandra Brito pegou com Deus e todos os santos.
2: Misericórdia, Jesus. Ai, o negócio tá balançando.
1: Não, Sandra Brito, normal, normal.
3: Nesse momento.
1: Aí, calmou?
2: Tá sua? Ai,
1: meu
2: Deus do céu,
1: eu
2: tô no céu.
1: Não, tá tudo bem, Sandra. Agora já tá em terra, já tá em terra. Olha o desespero da Sandra Brito, hein, gente, pra viajar de avião. Que medo, hein? Eu percebi. Isso vai virar meme, isso vai viralizar, viu, Sandra Brito? O áudio é do... Você ficou com medo aí, Dilson? Ai, meu Deus do céu. É o... Acho que ele sofreria junto, Como é que chama o Daniel Pérez? Simbora, simbora, gente! 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Alô, Tiagão, alô, Neto, toda a família, um grande abraço. 8 para 6. 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Graças a Deus tá tudo bem agora. 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Esse vídeo da Sandra vai viralizar no Instagram, tenho certeza. 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Agora 5h54, é a mesma coisa do que 6 para 6. Às 6 horas da manhã, respeitosamente, vamos fazer mais uma vez a nossa homenagem à Nossa Senhora Aparecida, a padroeira do Brasil, que ontem... A Sandra Brito pediu por ela. Por ela, todos os santos, Deus, Jesus Cristo, todo mundo. Na hora de subir o voo. Que legal, viu, Sandra? Que bom que você realizou esse seu sonho aí. Achei top o Cipó na hora de subir a aeronave, o Airbus. Aparecido Gabriel Teodoro. Está ouvindo a antena, tá deitado ainda, tá na cama. Bom dia pra vocês, tudinho, ele mandou aqui. Bom dia pra vocês, colocou o número tudinho. Um abraço, Cipó, caminhoneiro. Ei, meu querido Cipó. Aê, Cipó. É de avião, é de carro, é de cavalo. Quem gosta dessa música aqui é meu amigo Palito. Tá trabalhando lá na Rede Palace, conhecido Posto Brasil. Um abraço, Claudemir Palito, irmão do Valdecir. Irmão também de quem? Do Neinha. Rapaz, é Claudemir, é Valdecir. É... vixe, eu misturo tudo. É Jair.

0: Moda boa em palito aqui na antena.
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0: Agora são 6 horas da manhã na antena.
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1: 6:04 na Antena 102. Alô, Dorival Gatti. Rick e Renner cantam essa música também. Você ouviu com Gino e Geno, Nossa Senhora Aparecida. A composição é de Geraldo Antônio de Carvalho. Você conhece? Não? Agora é 6:05. E o Rick, da dupla Rick e Renner. Quem me alertou e disse que a composição é do Rick, é fã, é o Wilsinho Toledo. Não poderia ser outra pessoa. Geraldo Antônio de Carvalho, mais conhecido como Rick, da dupla Rick e Renner, é o compositor de Nossa Senhora Aparecida, cantada, interpretada por Gino e Geno, que nós ouvimos, e Rick e Renner gravaram também essa mesma canção, homenagem à Nossa Senhora Aparecida, a padroeira do Brasil. Nós tocamos respeitosamente, sempre referenciando todas as religiões, respeitando todas as opiniões de todas as pessoas. Agora, 6:05, um abraço para você, minha amiga Josi Guimarães. Fiquei devendo para Aninha uma música ontem. Sandra Brito, já tá pensando na volta? Não, mas é tranquilo, Sandra. É o transporte seguro. Ô, Dorival Gato, tudo certo? Quem está ouvindo a Antena 102 é o Cido, Aparecido de Melo. Tá em Santa Bárbara do Oeste hoje, Cido? Um abraço, meu querido. É o Cido, Aparecido de Melo, Cido lá de Santa Bárbara do Oeste. O Borjão mandou um áudio aqui, logicamente, que eu não vou pôr no ar sem ouvir. Agora, 6:06 na Antena.
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1: Já vou atender com muito carinho um pedido da Aninha, filha da Josi Guimarães. E aí, Josi, a Aninha já acordou, não? 6:07, já ouviu o áudio do Borjão aqui? Não fala coisa com coisa? Sempre uma ideia desconectada da outra? Fala aí, Borjão!
3: Alô, alô, amigo São Paulino, jovem senhor de Sá. Estou no Uber.
1: Senhor é...
3: pescar, não me enche o saco, não me liga.
1: Seu...
3: entendeu? Só manda o Pix, só
1: narizinho.
3: Que
1: tem
3: que pagar a conta lá no final, beleza? Te aguardo. E sobre
1: sai
3: a Sandra
1: fora.
3: Brito, rapaz, o que faz a Sandra Brito mesmo subir de verdade mesmo é a cerveja.
1: Fica
3: é
1: alta.
3: Coisa.
1: Fica meio alta, subiu na vida, hein? Aê, Sandra Brito, já tá pensando na volta. Misericórdia, ela tá falando ali. Ó, se você ver esse vídeo aí, você vai rachar o bico. É da Catherine, é Catherine Brito que postou, não sei se a Sandra postou também. Olha, se você vai rachar o bico, sabe aqueles vídeos que viralizam, que vira meme? Vai ser da Sandra Brito aí. Bom dia, Rogério. Estou ouvindo a Antena. Deixa eu ver quem que é aqui. É Ivete. Tudo bem, Ivete? Minha amiga Ivete Pena. Um abração para toda a sua família. Bom domingo. Meu Deus do céu. O WhatsApp dela... ah, deu um bug. Vai ter que arrumar. Mas ela está falando que está escutando. Então eu vou tocar a música que a Aninha me pediu ontem. Ontem não deu tempo de atender. Mas eu não esqueço não, gente. Vocês falam mal de mim. Mas vocês não sabem a consideração que eu tenho e procuro atender. Às vezes quando tá pedindo sempre a mesma música, aí a gente vai tentando organizar pra não ficar assim repetitivo, certo? Então vamos tocar. Aninha não falou muito bem o nome da dupla, não. Apesar dela ser muito inteligente, grande abraço pra Aninha. Ela... é porque é assim. Eu vou dizer do jeito que eu penso que é, do que eu tô lendo. Guatupe e Guaratuba. Guatupe, porque o acento é circunflexo no E, então logicamente que não é Guatupe. O som é fechado, não é aberto. Guatupe e Guaratuba. E o Borjão que tá lá em Carapicuíba dando trabalho hoje numa pescaria. É Borjão ou Borjita? 6:09. A Borjita tá de férias, foi pros Estados Unidos assistir a Copa do Mundo, não retornou ainda. Agora 6:09 na Antena. Aninha, o tio vai tocar a sua música aqui. Na verdade, chega a ser um hino. como também, claro, é Nossa Senhora Aparecida, que nós tocamos com o Rick Renner. Agora é 6:09, alô Palito, tudo certo Palito, meu amigo Palito Frentista? É Claudemir Rodrigues, Claudemir, irmão do, não, Claudemir não, Neinha, Claudemir, não, e agora? Claudecir Rodrigues, Claudemir, Valdecir, Jair, agora eu me confundi tudo. Como que é o nome do... Não, o Neinha é Valdemir. E o Grandão é Valdecir. E o Palito é Claudemir. E o Boiadeiro é Jair. E o Riva do Virafesta é Rivelino. 6:10. O Soldadinho de Deus. Guatupi e Guaratuba.

0: Valeu, Aninha. Aninha pediu pra oferecer pra todo mundo que está ouvindo Antena 102 a música O Soldadinho de Deus com Guatupe e Guaratuba. Um abraço pra você, minha amiga Aninha, pra sua mamãe Josi, pra toda a família, pro seu irmão Neto também. Agora 6h14 na Antena 102, já já o Cipó vai falar na antena. Também o Gilson Ricardo de Fernandópolis, o Fábio Pedro dizendo que a Sandra Brito subiu na vida, mandou o áudio também. O Sérgio Zara está ouvindo a antena. Hoje é aniversário da Ivete Pena. Oi, Ivete, parabéns, minha amiga. Deus abençoe, felicidades, muitos anos de vida. Aniversário da Ivete Pena hoje. Tudo de bom. E tem festa hoje aí, hein, Ivete? 6h14 na antena. 6h14 na Antena 102, o Djalma, palmeirense, vem lá de Vitória Brasil. Tudo bem, Djalma? Hoje não vai dar pra nós no Maracanã, não, hein? A pegada é seca. Agora 6h14 na Antena 102, 6h14. Sandra Brito diretamente em Maceió. Ei, Sandra Brito, aflição foi grande ontem. Aflição. Atenção. O Palito também, quando ele viajou, foi parecida a atenção. Oh, meu Deus do céu, 6h15 na antena, 6h15. Eu estava assisti na sexta um pouco, assisti ontem o rodeio lá de Riolândia, tá tendo festa do peão, exposição lá em Riolândia. Riolândia é aqui pertinho de Votuporanga. E o Jorge Moisés, se eu não me engano, ele é ali de Riolândia. Jorge Moisés era pupilo do saudoso Zé do Prato. Agora 6h15, deixa eu mandar um abraço. Jorge Moisés é um dos narradores lá do rodeio de Riolândia. Palito tá por lá também. O grande Palito, locutor de rodeios. 6h15, Jorge Moisés era pupilo de Zé do Prato e fez essa homenagem. Alô, Vinícius Cardoso, que sempre gosta de um poema.
1: Alô, amantes do rodeio, preste atenção nesta homenagem para aquele que foi o maior e melhor locutor de rodeios do Brasil, Zé do Prato.

0: esta triste melodia com uma lágrima na voz. A tristeza do meu pranto é a saudade de um companheiro e tanto que não vive entre nós. Ao falar contra a vontade, sinto o pranto da saudade orvalhando os olhos meus. Minha voz muito sentida vai até Zé do Prato querido, lá no céu junto de Deus. Para o Zé do Prato, com sentimento tão profundo, eu falo esta melodia oração. Para você, Zé do Prato, que foi embora deste mundo, vai a minha prece com muita dor no coração. Hoje nos rodeios que faço, ninguém ocupa seu espaço em sinal do meu amor. Você que foi o meu tudo, fez parte deste meu mundo, representando uma raça e uma cor. Talvez a nossa plateia também possam fazer ideia do que é ter que falar sem você aqui do meu lado, mas um homem determinado e o rodeio não pode parar. Toda vez que entro na arena, eu sinto no meu peito corcoviar meu coração. Meu coração bate sentido, porque ficou no infinito o seu grito de segura peão. E com saudade do seu grito de guerra, estou aqui na terra, levando a minha vida. E você, Zé do Prato, que está aí no céu, peça para todos nós a proteção de Deus e de Nossa Senhora Aparecida.
1: Eu quero falar do final já dos meus trabalhos neste ano de 1990, do grande Jorge Moisés, este comunicador incansável, este menino que ao lado do negrão Zé do Prato mostra e entrega ao povo brasileiro as grandes emoções dos rodeios. Tá aí, Jorginho Moisés, mais um ano sim com firmeza, mais um ano sim com toda a sua capacidade que Deus lhe entregou para conversar aqui, para conversar ali. Obrigado, Moisés. Obrigado, Moisés.
0: Oi, Zé do Prato, onde você está?

do Imaculado, a Senhora Aparecida de Aparecida do Norte. Mãe, a ti o nosso muito obrigado. Senhora Aparecida de Aparecida do Norte, de todos os nossos rodeios, de todas as nossas festas, estamos cumprindo a nossa obrigação, mãe. Muito obrigado, Senhora Aparecida, da Sala dos Milagres de Aparecida do Norte, com o seu manto sagrado, abençoando nós durante todo o ano de 1990 com os grandes rodeios, aonde cada espetáculo com a nossa marca estrela, com a sua presença, mãe, tudo bonito, sem machucar nenhum dos companheiros, sem acidentes. Por isso, Senhora Mãe, Senhora Aparecida de Aparecida do Norte, muito obrigado mesmo. E fazei, mãe, com que todos nós venha ter a saúde, as mesmas alegrias para o ano que vem. Não deixais, mãe, a miséria, a fome, o desânimo invadir as nossas casas, não. Não deixais, mãe, a perdição, as drogas, entrar neste esporte tão bonito, tão sadio, que é a festa do peão, abençoada por ti, mãe do Brasil, encontrada pelos pescadores. Obrigado, obrigado, obrigado, mãe do Brasil.

0: pro Newton César. É o Biro do Raio X, é o Bigongo. Tudo certo, Biro? É, agora trabalha com Via Mob também, motorista de aplicativo. Um abraço pra você, Bigongo. Ô, Bigongo, vou tocar duas. Você não pediu, mas eu quero tocar por minha conta duas do Belmonte e Amarai hoje. Uma será Incompreensão e a outra, A Voz do Amor. Voz do Amor, acho que a gente nunca tocou aqui no programa. Incompreensão já outras vezes. Não será na mesma hora, não será dobradinha, porque eu tenho que fazer um malabarismo pra achar essas músicas aqui. Mas eu quero oferecer essas duas pra você, que eu sei que você gosta. Meu amigo Newton César, é o Bigongo. Valeu, Biro. Um abraço, meu querido. Ademir Osvaldo, a gente vai emendar com um alô. Alô, alô, alô, alô. Ademir Osvaldo, pode chegar falando bom dia.
1: Bom dia, Rogério. A primeira gravação não ficou boa não, rapaz. Ficou enroscando.
0: Eita.
1: Gostaria de ouvir uma música aí, Rogério, em A Carta, com o Milionário Zaico. E oferecer para todos os ouvintes, né, que estão na sintonia aí, principalmente também para os retireiros que estão tirando leite branco da vaca preta. E para meus irmãos aí, que todos estão ouvindo aí, né, o Pelé, a Rose, lá na Parque das Três, Valeta e a Lena lá em Docinópolis.
0: Ô, Valeta.
1: Para o Grandão.
0: Não Valeta, tocou, né? A do Valeta ontem.
1: E para todos os ouvintes aí que estão ouvindo aí, se puder nos atender aí, com o Milionário Zé Rigo, a carta, eu acho que é essa música, vamos ver.
0: Certo.
1: Falou, Rogério, um abraço aí, um bom dia. Hoje nós ganhamos Flamengo, Rogério. Hoje nós ganhamos do Flamengo.
0: Você é São Paulino também, igual eu, igual o Palito. Que legal, Demir. Um abraço pra você. Sem fazer ainda mais contigo. O Arley Gomes e a Helena lá em Populina. O Fábio Pedro falando da Sandra Brita aqui, ó.
2: Olá, garoto. Rogério de Sá, tudo bom?
0: Bom.
2: Um bom dia pra
0: bom
2: você.
0: Dia.
2: Aqui, Fábio Pedro. Hoje eu gostaria de ouvir, meu amigo, a música com Cascatinhana, a música Meu Primeiro Amor. Ofereço para todos os ouvintes, mas especialmente lá para Sandra Brita em Maceió, nas Alagoas. Um forte abraço e fique com Deus. Tchau,
0: amém.
2: Tchau.
0: Valeu. Então, rapaz, Sandra Brita tá viajando, hein? Deixa eu pegar a música aqui, ó. Meu Primeiro Amor com Cascatinha em Ana. Daqui a pouquinho rola o seu sucesso, o seu pedido musical aqui na Antena 102. Meu amigo Cipó, parabenizando a grande amiga Ivete Pena, aniversariante de hoje. Valeu, Cipó. E o Cipó vai dar um recado aqui também. Tudo certo, Cipó? Bom dia.
3: Bom dia, Rogério, meu amigo jovem. Bom dia aos ouvintes da Antena.
0: Obrigado.
3: A 102.3.
0: Isso.
3: Um abraço. E hoje eu vou pedir uma música. Hoje eu vou. Espero ser atendido.
0: Qual é?
3: Tá bom. É amanhã cedo, pegar descendo ele, São João del Rei, montar na mula, 5 horas da manhã e sulerá.
0: Minas Gerais.
3: Toca pra nós aí, por gentileza. O Lourenço Malorival, aqueles meninos.
0: Qual é?
3: Né, a Mulher do Mistério.
0: Sim.
3: Um abraço.
0: Só que não achei, Cipó.
3: Rogério, isso aí você pode ver fora aí, ó.
0: Qual que é?
3: Eu já ouvi muito essa dupla na região de Taguaritinga.
0: Não, vai no ar.
3: É Guatupé e Guaratuba, que só letra, tá?
0: É.
3: Guatupé e Guaratuba.
0: Eu fui corrigir a Aninha, então, e o Cipó me corrigiu. Tô certo ou tô errado, igual diria o senhorzinho Malta. É que eu fui pela língua portuguesa, viu, o Cipó? Tem um acento circunflexo no E no final. Então o som não seria aberto, pelo que, do jeito que está. Mas todo mundo fala Guatupé e Guaratuba, então deve ser. O Cipó é viajado, não vou contestar o Cipó, não. Respeita a polícia. Um abraço, Cipó. Um abraço, meu querido. Agora são 6h25 na Antena 102. Então, segundo meu amigo Cipó, é Guatupé e Guaratuba. Não Guatupe e Guaratuba, igual eu falei. Mas você pode ver na capa do disco que tem um circunflexo no E. Então eu fui pela língua portuguesa. Mas o Cipó é viajado, ele... conhece mais do que eu. Vera Lúcia Bueno. Vera Lúcia Bueno, a Vera do Jardim Oiti, São Paulina. São Paulina não, Santista. São Paulino é o esposo dela, seu Natalino da Melancia. É que eu tô pensando no jogo hoje, viu, Vera? Sei não, hein? Tem que levar a sacola. Alô, Dorival Gatti, o Sinho Toledo é Santista. Djalma é palmeirense. Manda um abraço pro Zero Bala também, o Marcão corintiano, Marcos Módulo, lá de Vitória Brasil, e o Fofão, o Zé Louco. 6h25, um abraço pra família Olier também. Alô, Carabina. Carabina tá chonada, hein? Ah, depois de Meu Primeiro Amor, deixa eu colocar a música do Carabina aqui, que faz tempo que ele pediu, viu, Dió? Sai dessa, coração. Jean Giovanni. Aí, rapaziada, só que aqui saiu outra. Sai dessa vida, não acho que não é essa, não, hein? Vou ter que procurar num outro lugar aqui. Ah, Sandra Brito nem ganhando na Mega Sena, subiu tanto que chegou a chorar de emoção. Ah, se ela ganhar na Mega Sena, ela chora mais, hein? Bom dia, Fabinho. Você não vê que é símbolo do Flamengo pro meu lado hoje, não, hein? 6h26. Beleza, tá bom. Ô Fabinho, a Arrascaeta joga? Fala aí, se ele não jogar, eu fico mais tranquilo um pouco. 6h26 na Antena 102. Ah, ele vai falar, ah, mas o Flamengo não tem, não é só a Arrascaeta. Mas quando ele joga, é diferente. É diferente o negócio. Ô Cipó, vou tocar pra você a Mulher do Mistério com Zita, Carreira e Carreirinho. Foi a única que eu achei, viu, meu querido? Não achei de jeito nenhum com o Lourenço Lorival. Sou verdadeiro em dizer. Nem numa máquina aqui, nem na outra. Não tá na mão essa, viu, Cipó? Senão eu tocaria com todo carinho. Ficar tocando pelo YouTube eu não acho legal. 6h27 na Antena. 6h27. O que eu tava falando? De umas coisas aqui. Ó, o Letizgo vai falar um negócio aqui. Eu não lembro se é... O Letizgo. O Letizgo é gente boa. Ele nos autorizou pra usar os dele no ar aqui. Deixa eu ver aqui. Deixa o Letizgo falar uma coisa. Calma.
4: A mulher do rico, quando encontra outra, pergunta disso. Como é que tá a família? Como é que estão as crianças? Ela disse, as crianças estão no jiu-jitsu. Eu deixei meu marido no escritório agora. Elas falam sobre saúde, falam sobre beleza. Fala que tá lendo um livro, vai mandar o link do livro. Sobre como é a prosperidade do sono. A importância de você enriquecer dormindo. A mulher de pobre, quando se encontra, já uma pra outra, assim, diz... Ah, mas teu cabelo se deu com essa água? Não, teu cabelo tá todo quebradiço. Ela disse, teu marido, ele disse, é muito bom, o problema dele é só quando bebe. Ele fica assim, quando bebe ele fica assim, coisado. Ela disse, tá pra morrer de Tu pode prestar atenção, o rico... Ele fala sobre lei, sobre crescer na vida, sobre prosperidade. O pobre só fala sobre problemas. Menina, tu já viu que esse mês, o tanto que passou ligeiro, eu abri a capa do hoje, é dia 22, já tem que pagar o aluguel no final do mês. E o Zezinho esse mês só vai receber 750, que ele pegou um vale pra botar uns pneus no carro, nós caímos dentro do buraco. O pobre só fala de problema, a gente só fala de solução. Toda vida é assim, é difícil.
0: É difícil. Ô Letizgo, então, o cortinho que deu no ar do Letizgo aqui foi porque eu cliquei em outro player aqui e cortou o Letizgo. Mas deu sentido, não teve problema não. Mas eu creio que é mais ou menos assim, viu, Letizgo? Deixa o Ademir Osvaldo. Não, o Ademir Osvaldo já pediu uma música, já pediu a carta, Milionários aí. Deixa eu já pegar a música do Ademir Osvaldo aqui também, tocar o sucesso pra galera que pede na Antena 102. A carta, Milionários aí. Tem a carta antiga e tem a carta mais nova. Eu acho que ele tá querendo a mais nova. Eu gosto mais da mais antiga. Eu tenho preferência pela mais antiga, porque eu gosto mais da mais antiga. Não ficou um português bom. Alô, meu amigo Sérgio Zara, turma do Barracão Vem Assombrado. Um abraço pra Adriana Pasqui também. Onde vai ter cavalgada agora, Sérgio Zara? Qual que é a próxima cavalgada que vocês vão participar aí? Um abraço pro Zara, um alô também pro Cid Pasqui, meu amigo Cid Pasqui. Toda a turma do Barracão Vem Assombrado, tem a Dani. Um abraço pra Dani. Na verdade, tem mais do que uma Dani lá na turma do Barracão. Um abraço pra todos vocês. A minha amiga Kátia, lá do Renascer. Tudo bem, Kátia? Ei, Kátia. Kátia queria que eu falasse um negócio ontem aqui. Eu não poderia falar, Kátia. É do outro lado, a Kátia sabe. 6h29. Esse negócio do pobre do rico aí, hein? Rapaz do céu. Sandra Brito viajou de avião ontem. Pegou com todos os santos. Ainda bem que não caiu, Sandra. Graças a Deus. A antena toca. Não foi bem essa a interpretação que o Cipó pediu, mas é a única que eu achei. Espero que ele me compreenda. Agora são 6h30. Ademir Osvaldo, me diz aí, pode até mandar o áudio ou a mensagem, se você quer ouvir a carta antiga ou a carta mais nova do Milionário Zé Rico. Eu gosto mais da primeira, da que foi gravada anteriormente. A turma, no geral, prefere a segunda carta, a mais nova. Domingo que vem, Cavalgada Estrela do Oeste, que legal. Domingo que vem já vai ser que dia? 2 de agosto? Meu pai do céu, o tempo tem passado rápido, hein? Então, domingo que vem tem Cavalgada em Estrela do Oeste, vem a Festa de Estrela. O Lair tá aguardando ansiosamente o show de Guilherme Santiago pra ele ouvir lá, ao vivo, do outro lado da cidade. O Lair não acordou ainda não, falou, ah, amanhã cedo vou estar ouvindo. O Lair tá marrom a fogueira. Bom dia, meu patrão, com os amigos ontem, ainda bem que eu não falei mal, eu só falei que ele amarrou uma fogueira, a Eliana veio de motorista, foi com os amigos lá em General Salgado, Lair Junqueira, coisa e tal, mandou um áudio ontem à noite aqui na antena, falou meu nome, obrigado, viu, Lair, durante o Arena 102 com Anderson Cleiton, pode pedir uma música aí, meu patrão, mas não enrola muito não, hein? Tô brincando. Um abraço, bom domingo, Laerte. Ó, atendeu o Cipó, atendeu o Ademir Osvaldo, atendeu o Fábio Pedro. E depois a turma ainda fala que eu sou ruim, viu, Laerte? 6:31, segura, Cipó.

0: lado. Essa é a carta mais nova um pouco.
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0: Meu amigo Gilmar Agostini, acho que não acordou ainda não. Na noite de ontem,
11: O Guilherme Viola e o Zetão participaram da final do Festival de Música Sertaneja de Aspásia. Depois teve show com os meninos que cantam modão de Milionário Zé Rico e tantas outras. São fãs de Milionário Zé Rico, o Thales e o Thiago. Os moços são top demais, hein? Inclusive tem o jeito top. Eu creio que foi muito bom ontem à noite lá em Aspásia. Um abraço ao pessoal de Aspásia. E o Gilmar ficou contente, rapaz. O Gilmar ficou com gosto porque o Zetão e o Guilherme ficaram em segundo lugar. Ó, do que o Gilmar mandou ontem à noite.
12: Rogério, o Gui e o Zetão ficou em segundo lugar. Eu não sei se amanhã eu acordo a tempo do programa, mas beleza, tá bom?
11: Bom, tá registrado, viu, Gilmar? Parabéns ao Guilherme Viola, seu filho, e também o seu amigo, seu companheiro Zetão, Amigos da Viola, realizando o Festival de Música Sertaneja em Jales em setembro, 19 de setembro no Vila Roca. Últimas mesas à venda, hein? Não fique de fora não, depois você vai querer e não vai achar. Procure o Gilmar Cabeleireiro lá do Jaquibê, procure o Zetão Mier, se você tiver amizade com ele, ou o Marcão ali no Adriano Veículos na Avenida João Amadeu, e adquira sua mesa, Últimas Mesas à Venda. Então você não pode ficar de fora. Aqui em Jales, logicamente, como o Zetão organizador e o Guilherme é filho do Gilmar e da Ana Paula, eles não participam aqui em Jales para concorrer. De repente podem até fazer uma abertura ali, cantar umas modas no começo ou no final, participar também, mas logicamente não concorrendo. E vem muita gente boa para concorrer. Quem pegou primeiro? Quem será que pegou primeiro lá em Aspas? Alguém sabe me dizer? O Gilmar não acordou ainda? Será que foi o Heitor e o Arthur lá de Franca? Eles vêm aqui para Jales também, os meninos, hein? São tops. Heitor e Arthur. Agora 6h49, meu amigo Flávio César, o Titica eletricista, está ouvindo a antena. Bom dia. Um alô também pro seu amigo João Irode, um alô pro Claudinei Irode, que é primo do João Irode. 6h49 na antena 102. É louco, tudo bem? José Antônio Lier, um abraço, é louco. Falando que o Carabina tá apaixonado. Até agora não achei a música do Jean Giovanni pro Carabina aqui. A turma tá dizendo que o Carabina tá querendo mudar até pra Dirce Reis. Depois de muitos anos de Vitória Brasil, tá querendo, ó, pegar as malas e vazar pra Dirce Reis. É sério, Zé Louco? Um abraço, Zé Louco. Um abraço, Carabina, Wagner, Zé Carlos, Dona Antônia, o Zé Antônio, a Duda, o Zé Afonso, a Andréia. Quero aproveitar e mandar um abraço também à família do Carlão Citros. Aê, povo bom, hein? 6h50 na antena 102, 6h50. Um alô pra Cátia, o He-Man, a Cátia da mercearia ali do Renascer, meu amigo He-Man da prefeitura, irmão do João Bala. Ei, He-Man, Lard Junqueira tá querendo falar aqui na antena 102. Antes o Hélio Ramos vai dar o recado dele.
13: Bom dia, Rogério.
11: Bom dia.
13: Bom dia, Hélio Ramos de Dolcinópolis. Um pouco atrasado hoje, mas dá pra tocar antes das 7, né?
11: Você que pensa.
13: Umas 7h15, mais ou menos. Tô por cá.
11: Exigente, hein?
13: Hoje eu queria ouvir aí com Lorena e Rafaela, Aurora do Mundo.
11: Certo.
13: Oferece aí pra todos os ouvintes da 102, em especial pro meu amigo Vadão.
11: De Dolcinópolis.
13: Vadão tá lá no pezinho do rádio, no horário do programa.
11: Aí.
13: Que Deus abençoe aí o domingo de todos.
11: Nós
13: aí.
11: Nós todos, amém. O que mais?
13: E vai Palmeiras.
11: Ai, meu Deus do céu. Ei, meu Deus do céu.
14: Palmeiras!
11: Falando nisso, os jogos de hoje. O Corinthians do Dorival Gatti joga em Salvador. Não, não é Copa do Brasil, não, Rogério. Você tá atrapalhado, hein, Fabinho? Ontem o Clube Atlético Paranaense, que tinha ganhado do São Paulo durante a semana. Meu Deus do céu. Deixa eu fechar isso aqui, abrir uma janela aqui que não era pra ter aberto agora. Clube Atlético Paranaense da Arena da Baixada, 2, Inter de Porto Alegre da Renata Fan. Ih, Renata Fan do jogo aberto, hein? 0. Na Vila Belmiro, Santos 2, Chapecoense também 2. Santos tava perdendo no final, teve um pênaltizinho meio mandrake pro Santos lá e o Neymar empatou. Na verdade, Neymar abriu o placar, tomou a virada do Santos, depois o Neymar empatou lá, ficou 2x2. Vasco 1, Mirassol 1, Mirassol estava ganhando quase assim. É, ali, meado, já indo pro final do segundo tempo, o Vasco conseguiu empatar. Tinha empatado antes, mas realmente estava impedido e não valeu. Hoje tem Cruzeiro e Botafogo às 16h no Mineirão. Na Casa de Apostas, Arena Fonte Nova, 16h, Bahia e Corinthians, o timão, hein? O Corinthians, Corinthians!
14: Corinthians!
11: De muita gente, não é meu não, é do Monga. O Monga é todo contente, o Corinthians passou São Paulo aí. O RB Bragantino vai receber o Coritiba no Cícero de Souza Marques, onde São Paulo emprestou o estádio lá para jogar contra o Atlético Paranaense no meio da semana e perdeu na volta do Brasileirão aí pro São Paulo. Hoje às 18h30, Bragantino, RB Bragantino e Coritiba da cidade de Curitiba no Paraná. Na Arena do Grêmio, hoje às 18h30, Cipó, tem Grêmio e Fluminense, o tricolor carioca. no Maracanã. O rubro negro, o Mengão do Fabinho da padaria do São Lucas, vai enfrentar o meu tricolor paulista, o São Paulo.
14: São Paulo!
11: Que vai levar uma sacola pra perder de pouco. O clube do Remo, que ganhou do São Paulo antes da parada, perdeu do Corinthians na volta, vai receber no Mangueirão o Vitória da Bahia. No Nubank Park, agora é Nubank Park, hein, gente? Não é mais Allianz Park, não, mudou o name. Vai ter Palmeiras e Clube Atlético Mineiro Galo às 7:30. A coisa tá feia pro São Paulo. Pela primeira vez, estamos sentindo bem perto aí o risco do rebaixamento, viu, Riva? Se não apertar o pé, a coisa vai ser feia. Jorginho de Fátima Paulista, desejando um feliz domingo. Também o Brandão. Tudo certo, Brandãozinho? Lair tá doido pra falar. Lair tá meio agoniado. Lair tá mineiro. Lair não perde o trem. Deixa eu achar o boiadeiro aqui. Deixa eu achar o boiadeiro. Aê, Cazuza de Jales. Ô, Bigong, eu tô ajeitando as músicas aqui de Belmonte Amaraí, hein? É que vai pintando um pedido em riba do outro, locutor fica perdido. Aê, Lertão, tá ajeitado de boiadeiro na foto, na caminhonete aí, hein? 7 para 7 na antena, pode falar comigo, Gaiteiro, bom dia.
15: Bom dia, Rogerinho. Seu Laerto Junqueira, São João de Iracema, meu rei. Rogério.
11: Ou.
15: Oh. Eu queria ouvir aí, Cavalo Enxuto, por favor.
11: Certo.
15: Escolhe o cantor aí, Cavalo Enxuto. Manda lá pro Jus Paulino, pro Zé Marcola. A Josi Guimarães, Dorival Gato,
11: de Buia, abraço, vai.
15: Zé da Bica, Sandra Brito, Maurílio Pintor, meu amigo Paulinho do Mercado, Formigão, João Bala, meu amigo Bode Velho, pra minha amada Eliana, o Arley Fantini, a Fátima, o Manezinho, o Corim, o Marcos, um abraço também pro Caixote, o Silvinho Boiadeiro, o Carlinho da Pá, um abraço também pra família Almeida. Pra todos ouvindo a antena, Rogério. Pra você também, campeão.
11: Beleza, então vamos agradecendo, Laerton. 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Nosso muito obrigado ao Grupo Almeida. Vixe, quase que eu apertei um botão errado aqui. Eu dei uma parada aqui, quase saiu do ar o trem aqui. 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Quero mandar um abraço pro Pacheco, um alô também pro Serginho, especialmente ao pessoal da SB Combustíveis, com muito carinho também, ao Caio e ao Valdecir. Ao frentista Marcão, um abraço. Ei, Marcão, conheço o Marcão há muitos anos. 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A Copa do Mundo já foi, a França não ganhou, o Brasil não ganhou, a Espanha ganhou da Argentina, gostei. Domingo passado e levou o caneco. A Espanha foi bicampeã, tinha ganhado na África do Sul, a Argentina se ganhar já seria tetra, porque ela ganhou em 78 na Argentina, também em 86 no México, Maradona, lembra? O gol de mão contra a Inglaterra, la mano de Dios, e também ganhou no Catar. A penúltima Copa, a última agora é da Espanha. E o Brasil faz tempo que não ganha, hein? Meu Deus do céu, será que ganhará em 2030? As perspectivas não são boas, não. O italiano Carlo Ancelotti segue no comando da seleção aí. A seleção da Itália fez uma proposta pelo Guardiola. O Guardiola não quis, não. Quem será que vai assumir? Será o Pirlo novamente? E tomara que... Tomara e não, não existe. Tomara. 4 para 7 que a Itália se classifique para o próximo Mundial. Próximo Mundial, você sabe, 2030, teremos partidas aqui no Uruguai para celebrar o centenário. Tudo começou no Uruguai em 1930. Teremos no Uruguai a rodada inaugural, partida de abertura também. No Paraguai, que é a sede da Conmebol, e um jogo na Argentina. Um no Uruguai, um no Paraguai e um na Argentina. Provavelmente no conhecido Monumental de Núñez. Mas Monumental, e o maior estádio da América do Sul agora, hein? A maior capacidade lá em Buenos Aires, o campo do River Plate. E depois, logicamente, a maioria dos jogos serão na Espanha, alguns jogos no Marrocos e outros jogos em Portugal. Certo, Dió? Dió entende futebol. Se eu falar alguma coisa errada aqui, o Dió me corrige. O Carabina mandou o link do YouTube da música que ele quer ouvir do Jean Giovanni. Não, mas não posso tocar, Carabina, pelo YouTube. E se eu não achar a que você quer? Bom dia, Riva do Vira Festa. Um abraço, meu querido. Eu vou tocar uma outra do Jean Giovanni. É apaixonado, pode ter certeza. Porque o homem tá chonado, viu, Dió? Tá querendo até mudar pra Dirce Reis. Tô sabendo através do Zé Louco. Um abraço a toda a família Olier. São espanhóis, ficaram contentes com a vitória da Espanha domingo passado. Domingo que vem, não hoje, vai ter cavalgada em Estrela do Oeste. Um abraço a todos os comitivos aí. Um alô pro Mário do ar-condicionado. Já acordou, Mário? Ontem o Mário mandou um recado aqui, Sérgio. Eu acabei pulando, mandou no fim. É, o Mário não acorda cedo, sabe? Domingo não. Só quando tem cavalgada, ele acorda. Alô, Leite, o quê? Já pediu uma mora? Vamos tocar pro Laerta aqui, ó. Essa a gente não toca sempre. Boa pedida, meu querido. Maravilha. Cavalo Enxuto, Tião Carreira e Pardinho. Depois nós vamos tocar. Já que ô, meu querido Hélio Ramos, hoje não vou atender seu pedido. Exatamente porque você falou que eu não sei escolher música, que tem que ser o ouvinte pra pedir, que eu não entendo nada. Então, já que você tá me desafiando, meu querido, 2 para 7, vou mandar pra você uma do Tião do Carro e Pagodinho, eu sei que você gosta. E da Rafaela, eu vou tocar que eu toquei ontem, Viciado em Você, que é do projeto do Piunte aí, ficou show, modão. Outro dia eu toco Aurora do Mundo pra você. Não, porque senão toda vez quer me fazer a cobrança, você atende com horário marcado. Oh, horário marcado, eu não dou conta não, Lair. Aí o cavalo dá uma refugada. 2 para 7 na antena 102. Depois a turma falando, você é cavalo, você não atende. Não, mas eu atendo todo dia. E um dia que hoje eu não vou atender, não. Eu não vou atender, não.

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1: Esse áudio que você ouviu no final aí foi do Orley. Deixa o Orley falar já, viu, Hélio Ramos? É, vou mandar a música pra você. Quando eu tava mudando o player aqui no, e tava ligado, e aí saiu, 7-1.
2: Bom dia, Rogério. Rogério, um modão pra nós aí, meu Jorge. Viola vermelha. Na escuta aqui. Mano, pra todos que tá na escuta aí. Olha, manda lá pro Hélio Ramos. Deus do nosso. Beleza? Aí, velho. É nóis. Daqui a pouco tô descendo o morro, hein?
1: Fazer.
2: Tomar uns Guaraná ali pra baixo.
1: No João Boquinha?
2: Manda lá pro cara inchado também, o Nato.
1: Fala assim do Nato, não.
2: Pé de cana. Beleza? Tchau, obrigado.
1: Nato corintiano, gente boa. Um abraço, Nato. Ô, Dior, de aniversário da patroa, hein? Deus abençoe. Aniversário da dona Janete, esposa do Dior. Aê, a turma tá reunida lá, hein? Churrasqueira e cozinheira tem, Dior. Fartura, Deus abençoe aí. Eita, ó, palmeirense. Toca a minha do Palmeiras.
3: Palmeiras!
1: Eu sou São Paulino, hoje a pegada é seca no Maraca.
3: São Paulo!
1: O Fabinho da padaria do São Lucas tá rindo à toa, porque sabe que vai ser fácil ganhar do tricolor.
3: Corinthians!
1: Tô tentando um efeito reverso, gente. Ai, meu Deus do céu. Corinthians vai lá em Salvador enfrentar o Bahia. O Orlé é corintiano.
3: Santos!
1: Anis do bar. Ontem o Bobrinho não participou, não. Anis é santista. Um abraço, Anis. 7-2. A dona Anis, Dirce, Alice, sei lá. Aí, rapaziada. Atender aqui. Atender não, porque ele falou que eu não sei escolher música. Então vou mandar um abraço pra ele, ver se ele gosta dessa música aqui, ó. Com Tião do Carro e Pagodinho. Vê se você gosta. Vê se você gosta dessa música, ô Hélio Ramos. Agora não vou atender porque ele sempre, além dele estar em outra rádio, vou falar a verdade, devia estar em outra rádio. Ele chegou tarde, ele quer, chega 10 para 7, quer ser atendido até 7h15. Não, não vou dar o gostinho não, principalmente depois do que ele falou de mim ontem. 7h03.

0: Opa, moda de viola. Deixa eu ver o que é que o Hélio Ramos tá falando aqui, hein? Hélio Ramos, acho que eu nasci ontem. Agora 7:06 na Antena 102. 7:06. O que é o negócio aí, Hélio Ramos?
1: Qualquer uma do Tião do Carro e Pagodinho é boa, Rogério, é boa. Mas você tá apelando comigo, hein, Rogério?
0: Por quê?
1: Estressou, hein?
0: É, estressou, hein? E o que mais?
1: Agora vamos, vai ter que tocar com a, vou esperar tocar do meu amigo que ofereceu pra mim aí também.
0: Qual que foi? Ah, já teve tanta, eu nem sei mais. Isso aí tá parecendo que é combinado, viu? Tô devendo desde ontem a do Valeta. Acho que ele pediu o Velho Peão com o Tião Carreiro. Ah, o Velho Peão do Tião Carreiro, acho que foi isso, eu não toquei. É porque não dá tempo, gente. Não é que eu sou ruim, não. Isso, né? O rádio é tempo. Então, é, tem que, ainda tem que tocar até tal hora. Aí eu. Como é que faz? 7:07. Ah, do Orley? Qual que é o Orley? Não, a do Orley vai sair depois. 7:07. Ô, Laerte. Laerte Donizete Poiatti, o moço da construção civil chegou por aqui, Neto Almeida. Esse é palmeirense. Eu sou São Paulo, Neto é São Paulo. Deve estar falando alguma coisa do jogo para seguir o líder. 7:07.
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0: Modas apaixonadas. Essa carta eu acho mais romântica do que a segunda. Na verdade, Cipó, ela é mais bonita. Ela é mais antiga. Ela tem, assim, um sentimento maior. Falando nisso, depois da... que vem na sequência, Zé Paulinho, vou tocar o Belmonte Amaraí, viu? Meu querido amigo Bigongo, o Biro do Raiz da Santa Casa.

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0: São Paulo.
1: Oh, coisa boa.
0: Nós também estamos no programa Antena Sertaneja
1: com o nosso amigo Rogério de Sá.
0: Um abraço do César
1: e um beijo do Paulinho.
0: E essa canção pra você.
1: Vamos lá.

0: A participação do Riva do Vira Festa. Bom dia, Riva, irmão do Jair Rodrigues. Jair Rodrigues foi no show em Fernandópolis ontem do César e Paulinho, agora não deu bom dia pra nós, não. Acordou tarde. Quem já acordou é o Doni, da Doni Carta Pensaria Acessórios. Bom dia, Doni. Ali na Rua 17, no mês que vem, agora voltando aqui entre os nossos anunciantes. Um abraço, meu querido Doni. O Fábio Pedro com a gente falou pra lembrar o Orley que... Onde a Sandra Brito está, tem um lugar chamado Caverna da Cerveja. Lá em Maceió, se beber não dirige, hein? A Aninha também deu recado aqui, a filha da Josi, álcool e direção não combinam. Deixa eu trazer a participação do meu querido Zé Louco. Zé Antônio Lier de Vitória Brasil, bom dia, Zé Louco.
1: Oi, Rogério de Sá, meu amigo, bom dia, aqui é o Zé Louco. Manda um abraço aí pra todos os seus ouvintes, toda a galera que tá escutando esses modão. E manda um abraço aí pro Carlinho Nutz, irmão do Juninho.
0: Legal.
1: Da Casa de Carne JN, aniversário dele hoje.
0: Show.
1: Tá convidando todo mundo, vai acender a churrasqueira lá em frente, o açougue, e apagar só à tarde, meu amigo. Carlinhos, o chefe da Mocha de Fábio Vitória Brasil.
0: Ei, Carlinhos, parabéns, bom dia. Um abraço aí a todos vocês, família Núcio, família Olier, Deus abençoe sempre aí, tudo de bom. Pessoal é bacana demais, maravilha. E o Fofão? Fofão. Oi, o Fofão tá na academia agora, hein? 7h14. O que que ficou bom? Ah, essa vinheta do César e Paulinho? Não, não foi ontem, não. Se depender do Jair Rodrigues. O Jair Rodrigues, eu ia até pedir pra ele pegar alguma coisa do César e Paulinho lá ontem em Fernandópolis. Que isso aí faz tempo. Quem conseguiu ser pra nós foi o Madruga. É, um dos assessores mora no mesmo prédio que o Madruga lá em São Paulo. Aí o Madruga conseguiu pra nós com o César e Paulinho. Inclusive tem um vídeo. Foi no final de ano que eles fizeram um show da virada. Inclusive estavam de branco na época do Réveillon pra mandar. Muito obrigado, César e Paulinho. Tenho certeza que foi show ontem lá em Fernandópolis. Viu, Alê Ramos? Na Coab Antônio Brandini. É, ele deve estar de ressaca. Ele deve estar de ressaca, o Jair Rodrigues. Valeu, Fábio Pedro. Valeu, Zé Louco. Moço chegando aqui diretamente de São Francisco. O Palito, o Neinha, o Grandão, todos eles, Dona Sueli, eles são lá de natural de São Francisco do Sítio, lá, Corre do Fandanguinho. Fandanguinho, 7h15.
2: Bom dia, Rogério de Sá.
0: Bom dia.
2: Ô, Rogério de Sá, manda um Durval e Davi aí, pô.
0: Pra quem?
2: Carlinho da Pai, que ontem esqueceu a marmita no boteco, hein?
0: Que isso, Carlinho da Pai? Esqueceu a marmita no boteco? O Adenilson de São Francisco mandou pra nós. É amigo do Carlinho da Pai, amigo nosso também. E esse moço aqui é meu querido palmeirense. Ele chegou.
3: Palmeiras!
0: E o Juninho também é palmeirense. Hoje ele vai na casa de outro palmeirense. Fala aí, meu querido, 715. Bom dia, Laerte Donizete Poiati, o moço da construção civil.
4: Bom dia, meu amigo Rogério, bom dia, um ótimo domingo a todos.
0: Igualmente.
4: Daqui a pouquinho eu tô lá no sítio do Afonsinho Roçafa, trocar uma caixa d'água pra ir lá. Domingo também é dia de trampo.
0: Que legal.
4: Colaborar com os amigos, dar um abração lá pro Afonso Roçafa, pra Edna.
0: Que é palmeirense.
4: Pro Gabriel Roçafa.
0: Pra Jéssica.
4: Manda um musicão aí pra nós aí, pro Juninho Poiati.
0: Alô também pro Gabriel.
4: Bora.
0: Bora. Pra Jéssica, pro Gabriel. E em breve, se Deus quiser, o Gael, hein? Aê, mais um na família aí. Deus abençoe, grande abraço. Alô, Fonse Roçafa, Edna. Tudo bom pra vocês? Eu quero aproveitar e mandar um alô também pro Toninho Roçafa, pra Vera, pra todo o pessoal deles lá também. E aí, não posso esquecer de falar, falo com muito carinho do Palito, que tá trabalhando, tá lá no posto, e falo também da Eliana. Mando um abraço pro Maicon, pra Carol, pra toda a família deles. 716, um abraço, Laerte Poiati. Ei, que beleza, vamos seguindo, gente. Vamos seguindo, tocando o nosso barco aqui. Alô, Brandãozinho. Eu prometi pro meu amigo que gosta muito dessa música. E na verdade ele gosta de Belmonte e Amaraí. Vocês sabem que eu estou falando do Newton César. É primo de Ronaldo Barreirito, que canta bonito. Quem gosta muito dessa música também é o Moisés. Moisés lá do Jack B. O Billy, que antes era da dupla Billy Bob, grande compositor. Um abraço pro Bob, um abraço pro Billy, um abraço pro Ronaldo Barreirito também. Pro Newton César Elbiro. O Moisés adora cantar essa música aqui. Inclusive conheci essa música com... Eles estavam um dia pra nós cantando, interpretando essa música, esse modão de Belmonte e Amaraí aqui. Modão, hein, Moisés? Vê se você gosta, bigongo. Ainda hoje vou tocar uma outra com Belmonte e Amaraí. Por enquanto vamos com essa. É uma das mais chonadas que existe. Vai também pro João Caroço. Caroço tecladista. Gosta de cantar essa música, hein, Caroço? Ei! Um abraço pro seu Laurinho do Mies. 7h17 na antena. Um alô pra todo mundo. Um alô pro Rafinha Sanfoneiro. Ô, Rafinha Sanfoneiro.

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14: E o povo que tá tirando leite, Rogerinho, você não vai mandar um alô não, hein?
15: Ainda tem gente tirando, o pessoal começa na madrugada. Deixa eu ver aqui, quem tá tirando leite aqui, Zé Louco, cadê o menino? Cadê o menino lá de General Salgado? É ele, Gilson Antônio Paulino. Zezão já foi leiteiro antigamente. Quem lembra do Zezão na época que ele era leiteiro, hein? Ei, Zezão leiteiro. Eu não sei se o Zezão tirava leite, eu só sei se ele entregava leite. Mas ele também já foi conhecido como Zezão leiteiro, Zezão vigilante, Zezão segurança, Zezão fazedor de cerca, agora com Toninho Roçafa, 7h26. Fala aí, meu amigo. Não, esse aqui, deixa ele já falar, já? Depois eu tô procurando ainda o Gilson Paulino. Não, acho que é o Gilson Paulino aqui, hein? É Gilson Paulino.
16: Bom dia, Rogério. Tá bom, não? Toca não. A bandeira branca pra nós aí, seu Carreiro.
15: Boa, Gilson.
16: Peço pro Demar Monteiro, pro meu pai Pedro Paulino. Manda um abração pro Zé Marçola, retribui lá pro Laírio também. E pro você também, Rogério. Bom domingo abençoado, fica com Deus, tchau.
15: Tá falado, valeu meu querido corintiano Gilson Paulino, Colônia Braga, General Salgado. Bom dia, Rogério, manda um modão, Aldi Éder, tá de folga hoje, Aldi Éder? Aí, trabalha na usina, os motoristas. O Aldi Éder é da Cófico lá de Meridiano. Valeu meu querido vô, mandou um áudio aqui, Dió Fiscarelli, palmeirense, bom dia, não lembro de jogo não, Dió. A minha amiga Tamires Alexandre ouvindo a antena, tá no serviço também, um abraço pro esposo dela, o José Edmilson, os filhos, toda a família, valeu Tamires. A Tamires, o Zé Edmilson, gosta de modão do Zezé de Camargo e Luciano, é o casal apaixonado. Foi, a gente vai ajeitar uma boa do Mirosmar pra vocês aqui, tá bom? Grande abraço, valeu Tamires, valeu Zé Edmilson, toda a família aí, um abração, bom domingo, Deus abençoe. Alô Pinha Pintor, Pinha Pintor, é o avô do Teodoro Pinha, um abraço Pinha, toda a família aí, Deus abençoe. Ah, tô devendo a música do Zilizalo pra esposa do Pinha, hein? Aí, rapaziada. Fiquei devendo desde ontem, eu prometi, tem que pagar. Ô, não, Erley, calma, Erley, você tá apavorado, Erley. Você tá igual teu amigo Alê Ramos, tem muita gente pra atender, calma. Daqui a pouco a gente atende você. Aí, mandando essa mãozinha aí, não. 7h28 na antena 102, 7h28. Já falou de todo mundo que tava na fita aí já foi pro ar? Já deu certo? Então vamos tocar. A bandeira branca, a viola vermelha. Deixa lá, tem um menino querendo falar aqui, rapaz. Ó o chapéuzão de boiadeira, hein, Vi? Ei, é o Hamilton da Banana. Você tá bom, Hamilton? Pode falar.
17: Bom dia, Rogério. Tudo na paz?
15: Bom dia.
17: Rogério, falando em show, ontem eu tive a oportunidade de ver o show do Roberto e Meirinho.
15: Onde foi?
17: Como canta bom, né? É bom lembrar os artistas do passado aí, que tá um pouco esquecido, né? Rogério, se tiver na ponta da agulha aí, manda uma deles pra nós.
15: Mando.
17: Ofereço pro meu tio, Dedeca.
15: Certo.
17: Da Barra, que tá aqui comigo.
15: Ô, Dedeca.
17: Tá indo pro sítio. Vou pôr no serviço hoje.
15: Beleza.
17: Valeu, Rogério. Um abraço. Bom dia pra todos os ouvintes.
15: Bom dia. Falando em Estrela da Barra, vovozona que é de Estrela da Barra, terra do queijo, terra do diamante, Minas Gerais. Hoje tá lá em São José do Rio Preto, no Pedão. Pedão. Um abraço pro Leonardo Vigilante. Também veio de lá. Gilmarão também daqueles lados. Pepeta Catireiro, Carlinho do Escapamento ali da Rua 17. A turma veio tudo lá de Estrela da Barra. Estrela da Barra, Minas Gerais. É o seguinte, o Zezão já esclareceu ali. Bom dia pra Sueli Fátima, bom dia Orley, corintiano. Ei, Orley, tá doido pra ir no Zé Boquinha? E quer que eu toque a música dele logo, a moda Tião Carreiro e Pardinho. A gente vai fazer uma dobradinha de Tião Carreiro e Pardinho aqui, hein? A bandeira branca e a viola vermelha, a bandeira branca pro Gilson Paulino, que pediu viola vermelha, quem pediu foi o Orley. Fica falando mal do meu amigo Nato não, hein? Nato corintiano. Aí, ó, o Zezão disse que já tirou muito leite. mas ele vendia leite pasteurizado. Ei, no comércio de Jales de Urânia, Zezão Leiteiro. Essa época do Zezão Leiteiro, hein? Tudo bem, Sueli Fátima? Minha amiga Sueli Fátima. O Luizão de Magda. Luizão, Clarice, Maria Vitória. Luizão pediu Lourenço Lorival, Como Eu Chorei. Já tem muitos pedidos aqui, não vai dar pra atender a todos. Então eu vou aproveitar e mandar essa música pra Sueli Fátima. Eu sei que ela gosta. E oferecer pra ela também. Tudo bem, Sueli. Graças a Deus. 7:30 na antena. A esposa do Zezão também chama Sueli. É a Sueli Rodrigues, a irmã do Palito, irmã do Grandão. Ô, Grandão, você tá bom, Grandão? Grandão. No meio de campo, de médio volante, vem ele, Grandão. Ê, Grandão, Grandão. É, atrasou assim. O Grandão já era volante ali do Bom Sucesso do Açude. O Palito disse que era centroavante, hein? E o Michael? É, o Michael, filho do Palito, joga bola bem também. O Gabriel, filho da Foncinha, a meninada lá bate bola. E o Darley? Darley fica mais na direção técnica ali, igual o Neinha. O Darley. Darley, tô falando certo? Faz tempo que eu não vejo o Darley. Darley, eu sei que é palmeirense, hein? Igual o Zezão. E Zezão, tudo palmeirense. Família Rodrigues ali, família Roçafa, um abração a todos vocês. Simbora, gente! O que foi? Tocar as músicas? Daqui a pouco o vovô vai falar, o vovô palmeirense. Locutor cínico, quem foi cínico com o o Hamilton da Banana? É, eu sei, lógico que eu sei onde foi a festa, que eu não posso ficar falando aí. Na verdade, Kátia, 7:31.

Moda boa, hein, Lart Junqueira? Segura, Orley. Alô, Hélio Ramos.

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1: Bode velho não deu ar da graça ainda não. 7:38. Alô, Gilmar Agostini. Zetão e Guilherme Viola ficaram em segundo lá no Festival de Aspaz, hein? Ô, Dio, um abraço, meu amigo Dio, de aniversário da Janete, parabéns. Felicidade, Deus abençoe. 7:38. Como é que é o negócio aí, vô Sandreco?
2: Ô, Rogério, bom dia.
1: Bom dia, velho, bom?
2: Você viu a Sandra Brito?
1: Vi.
2: Ainda queria levar o velho.
1: O velho junto?
2: Ai, ai. Você tá doida?
1: Deixar, não.
2: Vou não. Só tomar um banho depois, né?
1: Tomar banho da praia lá, tá pra Maceió, ó, assusta ela não. Mas a aflição no voo foi grande, viu? Meu Deus, vai viralizar a Sandra Brito no voo da Azul aí. Jesus amado. 7:38, bom dia, Vanessa Polveiro. Pediu pra mandar um abração pro papai dela. É papai dela, é amigo meu, é gente boa. O Baduzão da prefeitura, Baduzão do ônibus. Ê, Baduzão. E está oferecendo também a Vanessa pro marido dela, meu amigo empresário, Adrianão da Perfect Polimentos. A mamãe da Vanessa é Edi, o filhão deles. No caso da Vanessa Polveiro e do Adrianão da Perfect Polimentos é o Nicolas. Um abraço, Nicolas. E o primo da Vanessa é o Robinho da Fênix Car. Um abraço, Vanessa. Alô, Robinho da Fênix Car. Ei, Adrianão da Perfect Polimentos. Tá ali no fundo do Alto Poço Pupim. Maravilha, 7:39 na Antena 102. Não, filho, não tá tocando, Leonardo. Não tá tocando, tá bom? Um abraço, Luizão. Ei, agora tá no corre da porteira lá em Urano, hein? Maravilha, o Pelé ia escapar. Opa! Eu ia falar o Pelé e a Escapim, não. O Pelé, Escapim e a Sirlene estão lá em Aspásia. Um abração ao pessoal de Aspásia. Ontem teve Thales e Thiago lá em Aspásia, no Festival de Música Sertaneja. Vixe, meu Deus do céu. Quem aparece só de sábado, tá aparecendo de domingo agora também. Deixa quieto. 7:40. Não quero me estressar, deixa quieto. Alô, Tamires, alô, Zé Edmilson. Daqui a pouco vou tocar Zezé de Camargo e Luciano pra vocês. 7:40. Não sei como você aguenta, viu, Fabiano? 7:40. Na antena, Raul Torres e Florencio, trazendo a moda da mula preta. Já que o Tião Carreiro falou na música que ele cantou aqui, o pedido do Orley lá do São Gabriel, que já foi lá pro João Boquinha, vai encontrar o Márcio Bombril por lá, hein? Deixa o Baixito falar primeiro pra não pular o Baixito. Fala aí, Baixito, você tá bom? Bom dia.
3: Bom dia, meu amigo Rogério. Baixito de Minas Lagos. Choveu bastante pra cá, Santa Fé, hein?
1: Choveu?
3: Passando pra agradecer, um bom fim de semana pra nós aí. Que Deus abençoe todos os lares aí.
1: Amém.
3: Já de Santa Fé, Brasil, mundo.
1: Isso.
3: Beleza? Que Deus abençoe nossa vida, seu programa aí.
1: Nosso.
3: Seus ouvintes.
1: Da Rádio
3: Grandes Lagos.
1: Antena 102.
3: Que Deus dê um bom fim de

0: semana.
1: Amém. Para nós todos, 7h40. Já que falou de Florencio, Raul Torres e Florencio, vamos trazer então a moda da mula preta depois do casamento da onça. Tá aqui como Raul Torres e Florencio. Mas se for, o original tá muito bem remasterizado, hein? Ah, não vou comentar nada não, só vou curtir o programa. Deixa eu ver quem que é aqui. É, ô Carlinhos Pitbull, a treta não é com você não, viu, Carlinhos? É um outro camarada aqui, ó. Isso é fera, hein? Isso é figura, isso aqui é Azim Sonrisal. Fala aí, ô figura, bom dia.
2: Bom dia, meu amigo Rogério de Sá. Eu acordei cedo hoje só pra estar ouvindo o programa seu, cara. Você já vem me queimando, tesourando logo assim, de cara, meu amigo. Bom dia pra você, bom dia pra todos os ouvintes que estão ouvindo a programação. Você sabe que você é o meu amigo, cara. E eu adoro estar ouvindo a programação, porque é muito bom, você é o cara.
1: Tô fora de dizer que você é o cara, sou amigo dele. 7h42, um abraço, Cidalda. Fica comportadinho, tá bom? Fica comportadinho pra eu gostar de você. 7h42. Não, fora dessa zoeira aqui, ele é gente boa. É que a turma fica falando pra ele, não, participa lá, tenta ele, pra ele ficar nervoso, pra ele pegar ar. E depois minha mãe puxa a minha orelha, o Deleizão, se for o caso, puxa a minha orelha também. É, então, o Boquinho fala, não, Rogério, se acalme, Rogério. Mas tem uma que eu não dou conta. Eu não dou conta dele não, hein, João Bala. 7h42.

0: padaria do São Lucas ficou assim. Meio encabulado com essa música. Casamento da Onça. Tudo bem, Fabinho? Fabinho, me manda aí. Quero deixar gravado, por favor, qual o placar do jogo de hoje. Me manda aí, manda o áudio. Não, digitar não, manda o áudio. Fala assim, Rogério, hoje vai ser tanto. Faz favor pra mim. Faz essa gentileza. Um bom domingo a todos. Quem tá chegando aqui? Leandro Locatelli. Tudo bem, Leandro? Um abraço, meu querido. Rose de Oliveira, Rose do Renascer. Bom dia, Rose. Baixito de Santa Fé do Sul. Laírton Damasceno Junqueira, São João de Iracema, Sueli de Fátima. Ah, deixa eu pegar a música pro Luizão de Magda. Como eu chorei. Lourenço Lorival, tá aguardando lá. Ei, rapaziada, como eu chorei com Lourenço e Lourival. Vou tocar a noite do Nosso Amor pro Menino lá, que eu fui cine com ele, sobre o Roberto Meirinho. 5-0 Flamengo? Manda o áudio. Ixi, ele começou. Ô, Riva, o Riva falou assim, agora além de sábado tem que aguentar de domingo. É, mas não é sempre não, viu, Riva? É que hoje acordou mais cedo, deve ter dado espinho na cama. Pode pedir. Pode pedir até Morena de Populina, se você querer. Manda no áudio aí qual que é o seu pedido, ô, da guia, faz favor. Luiz Carlos Savenhago, palmeirense. Rapaz, o Fabinho Flamenguês tá apetitoso em 5-0 pro Mengão.
1: Alô, meu amigo Rogério de Sá.
0: Bom, Luiz.
1: Torço muito pro São Paulo hoje, mas eu acho que vai ser um ataque que Deus me livre. Bom dia, meu amigo.
0: É, no primeiro turno também seria. Ô, Fabinho, deixa registrado aí, manda o áudio falando que vai ser 5-0, manda aí. Alô, Luizão. Luizão, aí, né? Luizão querendo Leonardo, rapaz. O Luizão querendo Leonardo. Ai, meu Deus do céu. O Luizão querendo que toque Leonardo pra ele. Não, não vai tocar, não. É, promessa é dívida. Falando nisso, tem que tocar. Ah, lá pro Pinha Pintor. É a esposa dele lá, a música do Zilizala, hein? Pera aí, O Milagre do Ladrão. Essa é clássica, hein? Essa é do fundo do baú, Zilizala. Deixa eu ajeitar a moda aqui. Não, calma. Não, não é pra agora, não. Vixe, fica frio. Manda o áudio, Fabinho. Faz favor pra deixar gravado. É... Ai, querido. Que bom que você pode fazer outras coisas ouvindo o rádio. Não precisa desligar o rádio. Ele fica com aquela historinha. Tem que abrir. Hoje ele não tem a desculpa que tem que abrir a Honda Center Motors. Na verdade, não é nem ele que abre, nem o Neinha mais. São outras pessoas e ele vem com essa lorota aí. Ai, você tem que não sei o quê. Aí ele começou a ter que tomar café. E aí eu vou falar pra ele. E aquele menino que dana lá com o Chaves no seriado lá que passava no SBT. E aí? Deixa eu mandar um abraço pro meu amigo Kiko. O Kiko, irmão do Dê, o Kiko, um abraço pra eles também. O Luciano, na época que ele jogava bola lá, o Luciano tinha um cabelão, a gente chamava ele de Canidia. Aí, rapaziada, 752. O Kiko também tem uma época que usou cabelo comprido. Hoje acho que vai caindo um pouco os cabelos. Na verdade, ei, meu amigo Dê, um abraço pro meu amigo Dê também. O Dê da padaria ali, o pessoal sabe. 7h52 na antena, 7h52. O Fabinho não tá com coragem de gravar o áudio. Não, por quê? Tá com medo da azar? Que bom, ô, Daguia, que a gente pode fazer outras coisas ouvindo rádio. O que você tomar café, o que interfere? Vai tomar na padaria? A Fabiana não fez café pra você? Ou é você que faz? Como é que é o negócio? Ô, Fabiana, manda se teu marido mudar o dia, que eu não aguento mais. Nem o Riva tá aguentando. Agora é de domingo, agora vai dar esse trabalho pra nós.
1: Bom dia, Lissá.
0: Ô, seu Valdecir, cabeludo.
1: Hoje você pode marcar o pra cá.
0: O senhor penteou o cabelo?
1: E domingo você fala, ou sábado. Vai ser 1-1 em São Paulo.
0: Quer que eu feche agora?
1: E o Corinthians também vai ser 1-1.
0: Vou fechar agora,
1: hein? Manda um abraço, senhor, aí pro Cabeçudo, o Camburão.
0: Camburão.
1: O Branco da Poti, o Espadeiro, da nossa região aqui.
0: Beleza. E fui. Valeu. Pessoal ali na Padaria Pão de Ouro, ouve em antena também. Um abraço ao pessoal ali da Trigo Sagrado, na 7 com a 12. Um abração pra vocês. Falando ali na 7, tem a Policar, Lava Rápido Estacionamento. Um abraço pro Fernando Henrique, o Branco, a Fran. Ei, meninada boa. O Fabinho tá coragem de gravar o áudio aqui não, viu, Luiz? O Fabinho da Padaria do São Lucas. Embora ele ache, eu também acho, mas no fundo eu tenho esperança. Eu tô falando que vai ser goleado pro Flamengo, mas tem esperança. 7-7 na antena. 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
7: Alô, alô! Alô, alô, meu amigo Rogério de Sá, aí da Antena 102 FM, aqui é Leonardo. Grande abraço pra você. Só com a música daquela do Leonardo aí. Chonada demais. Pra espulvão de Jales e toda a região curtir. Aquele abraço!
0: Ô Leonardo, um abraço, não vou tocar não, viu? Não vou tocar porque aqui em Jales você não atendeu uma imprensa e aí nós estamos dando um corretivo. É, Fabinho, estamos dando corretivo. Não, não vou tocar não, só quando passar o inverno. O professor Quadrado está aguardando ansiosamente. O Paulo Satin está ouvindo a antena e é o seguinte, não, não vou tocar não, Leonardo, não adianta. Não vou tocar, não adianta ficar insistindo não. E o Gustavo Lima também, se ele mandar áudio para o Jair Rodrigues Fernandópolis, também não vou tocar, não adianta. Eu sou garçom para atender pedido, ô Cido da Roda. 3-7 na Antena 102. Não, falando nisso, não vai dar para atender mais pedidos, gente, porque já tem muitos. Então, quem mandou até agora, a gente vai ver se consegue atender aí, coisa e tal, tocar umas músicas aqui que eu prometi. Mas não vai dar mais para pegar pedidos. O alô eu mando, tá bom? Com muito carinho. Vamos mandar. Manda aí, Cido da Roda, o seu pedido. Eu já falei para mandar, não mandou até agora. Por quê? Por que você tá alerdeando? 3-8 na Antena 102. O alô pro Ozemar, pra Renata e também pra Ney Leonardo pedindo eu vou tocar. Não, não vou. Por enquanto não, só depois que passar o inverno. Porque o Leonardo não atendeu nós aqui em Jales, a gente já sabia que não ia atender, mas mesmo assim nós tentamos, ficamos mais de uma hora na fila, não fomos atendidos, na verdade umas 3 horas em pé, plantada ali, atendeu todo mundo e na esperança de mandar nós entrar e não mandou a gente entrar. Então, na verdade só estava eu lá da imprensa, porque os outros não foram bobos igual a eu e nem foram. É coisa de fã mesmo. Então eu tô dando um corretivo nele. Então pra quem já sabe, sabe que nós não estamos tocando. O Luizão sabe disso. E ele fica brincando, toca aí. No dia que eu falei isso aí todo mundo sabe, toca, não toca. E é o seguinte, faltando 2 pras 8 na Antena 102. A minha amiga Bruna Sangalha, ela tem feito grande sucesso aí nas redes sociais. Ela foi cobrir uma festa julina lá na cidade de Sorocaba. E ontem o Leonardo foi uma das atrações. Ontem também foi aniversário do Leonardo. 63, em 6.3. Parabéns pro Leonardo aí, a gente boa, mas não sei o motivo, né? Esse cara é negócio da Virgínia na época, não sei o quê. Continua assim, porque a turma ficava perguntando da Virgínia e não quis atender a imprensa. Em consideração pelas vezes que já atendeu, pelo Alu que já mandou pra nós, da vez lá em Turama, da vez aqui em Jales que eu fui com o Boquinho também, o show na praça, aquele dia ele tava até mais legal. Foi gente boa, foi super bacana demais. Não posso falar mal, não. Quando a gente tem que falar mal, a gente fala. Quando tem que falar bem, a gente fala também. Foi aniversário do Leonardo. Ontem uns caras mais legais aí. Não, essa história do Leonardo, a história é essa. Ontem foi aniversário do Leonardo, nem ele pediu, nós vamos tocar a música, não. E aí a Bruna foi lá em... A Bruna foi lá em Sorocaba cobrir a festa lá, a Bruna Sangalli, namorada do Arlindinho Berranteiro, um abraço pro Arlindinho também. A Bruna é uma pessoa muito bacana, tem feito grande sucesso aí nas redes sociais. Mandar um abraço pro Ademir Molina, ele sabe de quem nós estamos falando. E faltando um pras oito. E é o seguinte, e não sei se a Bruna conseguiu pegar a entrevista do Leonardo na ontem. Eu vou acompanhar nas redes sociais aí, eu ia até falar pra ela, eu ia até falar, manda pra mandar um alô pra nós, mas eu não, também estamos assim, tamo... Não quis mandar, não manda, pronto. E aí, então eu não vou tocar, eu vou tocar do Zezé de Camargo daqui a pouco. E nunca tive a oportunidade de entrevistar o Zezé, não. Eu tirei a foto um dia lá no hotel, lá, só foi a foto, mas tá bom. 7h59, a mesma coisa do que 8 horas da manhã. 8 horas da manhã. O Doni da Donicar falando que vai completar também no próximo dia 11, 63, ó, a mesma idade do Leonardo. E eu não tinha percebido isso. Leonardo nasceu no dia de São Cristóvão, 25 de julho, certo? Ontem foi aniversário do cantor Leonardo. Agosto. O Leandro, o irmão dele, que fez a dupla, saudosa dupla, era do mês de julho. Uma diferença de aproximadamente 2 anos entre eles. 8 horas da manhã na Antena 102.
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0: Então nós vamos tocar, já que o amor está no ar. Ainda tem que tocar do Mirosmar, hein? A Tamira está aguardando e também o Zé Edmilson, esposo dela. São 8 horas da manhã. Eu tinha prometido pro Bigongo, Incompreensão. Nós já tocamos Belmonte e Amaraí e nós vamos tocar também Belmonte e Amaraí, esse modão que traz por título A Voz do Amor. Eu penso que ficaria legal um cabaré com o Leonardo e a Valéria Barros, encantando essas modas, como A Vida Cor-de-Rosa, que eles um dia estavam lá de férias no como não sei se é barco, lancha, coisa de rico. E aí, bem diferente da época que vieram na caravana aqui em Paulinho Paraná, no começo do Leandro Leonardo, aqui em Jales. 8 horas da manhã, A Voz do Amor, Belmonte e Amaraí. Gravando esse sucesso, não essas conhecidas igual ele gravou, fez o cabaré com o Eduardo Costa. Aí com o Bruno Marrone, regravou praticamente as mesmas músicas, ficou tipo um negócio requentado. Então, tem que ser coisa diferente, coisa nova. 8:01, na Antena 102, A Voz do Amor com Belmonte e Amaraí. Cantando essa, cantando Uma Vida Cor-de-Rosa com a Valéria Barros, acho que ficaria legal um cabaré do Leonardo e da Valéria Barros. Diz que vai ter um próximo cabaré aí, não sei com quem. 8:01 na Antena 102.

0: Opa, meu amigo Tom Barriga de Urânia, bom dia, Tom.
1: Bom dia, Rogério. Tô aqui escutando os modão teu aqui, meu amigo. Manda os modão pra nós aí.
0: Claro.
1: Um abraço, um bom domingo.
0: Valeu.
1: Uma ótima semana que começa pra você e pra família.
0: Pra nós. Vovozona tá lá em Rio Preto, o pedal Amigos do véio do posto, uma coisa assim. Véio do posto. Ei, amigo do véio do posto. Vovozona ficou de mandar um flash pra nós diretamente de Rio Preto. Não mandou não, nem o Vovozona, nem a Lu. Alô, Deleizão e o Tricolor em Deleu. Hoje é parada é seca no Maracanã, 6:30. Flamengo e São Paulo. Mal Mal Pintor falou no começo do programa aqui, ô Tony Barreco, agora tá querendo falar de novo. Pode falar, Mal Mal.
2: Ei, Rogério, hoje você tá inspirado, hein? O programão tá maravilhoso, o programa tá gostoso.
0: É.
2: Tá especial.
0: Então você vem.
2: Parabéns pelo seu programa aí.
0: Nossa.
2: A rádio de grande audiência, a Antena 102, a rádio da sua cidade.
0: 40 anos.
2: Um locutor feroz, um locutor forte, bom.
0: Feroz.
2: Você que sabe fazer um trabalho bonito.
0: Locutor fela.
2: Seu trabalho é bonito, seu trabalho, você tá de parabéns.
0: Valeu,
2: tá, meu
0: menino.
2: Irmão? Fica com Deus aí.
0: Amém.
2: Mamal Pintor de Urânia, popular do som.
0: Valeu, Mamal da Urânia. Manda um abraço também pro Fabinho da Uniar Condicionado, meu amigo Fabinho. Ei, Fabi, é sério, Rogério, essa história do Leonardo? Claro que é. Ué, mas eu sabia que não iria atender. Inclusive o Deleizão tinha me falado que não iria atender a imprensa, mas mesmo assim eu tentei. O pessoal tentou me ajudar, o pessoal de Jales aqui, mas não teve certo, não deu certo, não. Barras do Camarim. Ô, Paulo Santinho, você tá bom? É, não, não toca, a coisa foi feia. Só quando passar o inverno. O Quadrado tá aguardando ansiosamente pra gente voltar a tocar aqui no programa. À noite, pessoal, pede, lógico que o Marcelo pede. É a hora que eu tô aqui, que é a treta, o negócio. Beleza? Ô, Cido, podia ter mandado áudio esses dias à noite, você tá lá no Dolinho, viu, Cido? O Marcelo ia atender, não ia nem contestar. Fala aí, Cido da Honda.
3: Ô, Rogério, vou falar uma coisa pra você, hein, cara. Eu fiquei sentido agora. O que o Leonardo fez com você, meu amigo, não pode fazer assim, né? Com o ser humano, tem que atender todo mundo, né, cara?
0: Lógico.
3: Cara público, aí o cara, né, que tá aí na mídia direto.
0: Com sucesso,
3: aí, claro. Com as pessoas, cara. Fiquei sentido agora de saber que ele fez isso aí com você.
0: Eu também.
3: Mas já que você vai atender meu pedido,
0: claro.
3: Então eu não vou pedir a Morena de Popolina, não. Vou pedir Ronaldo Viola, Duelo de Paixão.
0: Bom variar.
3: Ofereço pro Riva lá do Vira Festa, ofereço pro João Bala, Cidinho Borracheiro e pra todo ouvindo, tá ouvindo a programação. E com Deus, meu amigo, mas
0: porque
3: do 100, cara.
0: Então,
3: mas não liga não, cara.
0: Enquanto
3: fecha a porta, 10 abre pra você, cara. Você é o cara
0: do... Isso, em nome de Deus. Beleza. Quem sabe um dia a gente não volta a fazer essa entrevista. Já teve, deu certo uma vez. São coisas da vida. É, expectativa é igual paçoca. Do nada esfarela tudo, boa. Então, eu fiquei muito na expectativa e eu fiquei magoado, sabe? Porque eu falei, vai dar certo, até me viram. Então, pensei, vou me ver nos vídeos lá, vou com a camisa da antena, tal, vai sair lá. Mas não quis atender nós, então não pode desfazer do rádio, não, pra ele dar o troco. É o duelo. É duelo de paixão. João da Pagoda, essa moda. Segura esse da Ronda. Alô, Cidinho Borracheiro. Robert Cotonete. Hoje o duelo vai ser feio no Maraca, hein? Kleber da Sabesp. Um abraço, meu querido. Conhecido Kleber da Sabesp. Alô, Carlinho Pitbull. Pitless.

0: 8h17, acabou a música, acabou a munição. Beleza. Professor Ivan, um abraço, meu querido. Ei, professor Ivan, um dia o professor Ivan precisa me mandar um áudio falando do futebol de salão, daquele goleiro paraguaio que veio jogar aqui em Jales, no Nada Esportes. É o Pança, é isso? É o Pança o nome dele? Falando nisso, vovó Zona perdeu a pança, gente. Vovó Zona é o seguinte, vovó Zona esses dias pintou uma foto no zap aí do vovó Zona, da época ele era o legítimo vovó Zona. Pessoal compartilhou aí, especialmente o pessoal do Pedal de Estrela do Oeste. Vovó Zona tá hoje lá no Pedal do Véi, Véi do Posto, lá em Rio Preto. Pança, é o Pança, o goleiro, ô professor Ivan? Qualquer hora me manda o áudio aí, por gentileza, professor. Professor Ivan tá na caminhada ouvindo a Antena 102. Um abraço também pra Cristina e o Paulinho Paraná ouvindo a Antena 102. Valeu, Cris, valeu, Paulinho. Ei, professor Ivan, a Vera tá achando graça da história que eu tô contando do Leonardo aqui. Não, porque quando precisa, na época chegaram na Rádio Cultura. Paulinho Paraná sabe. Quem que é o Paulinho Paraná? Paulinho Paraná coordenava os shows. Chegar numa caravana, Leandro Leonardo, coisa e tal. E aí procurava a imprensa. Agora não vai atender a imprensa, não. Então, é o troco. 8h18.
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0: 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É, Odete, hoje a vovó Zona tá lá em Rio Preto, no Pedal. Amigos do Velho do Posto. 8h20. Ê, Tiagão Almeida conhece o Sergião Vovó Zona. Neto Almeida conhece também. Inclusive o Neto falou, vovó Zona agora é o Rogério, né? Mas o Sergião não.
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0: Ê, velho danado. Tem dois velhos aqui, viu, gente? Os velhos são amigos. 8h21. Ô, João Bala, como é que é o negócio aí?
5: Ô, Rogério, bom dia. Tá com 4 meses, pi. Para, tem mais cantor pra você entrevistar, não sei, Leonardo.
0: Foi em abril.
5: Eu sou testemunha do dia que você desceu lá de cima do estacionamento da festa, lá pro estacionamento, chorando.
0: É, chorando não, quase.
5: Mas calma, pode ir, apaga isso aí da tua mente.
0: Eu não choro por isso, não. Mas desci falando mal, hein? 8h21, um abraço, João Bala. Um abraço também pra Márcia, ouvindo a antena. Ei, Márcia, não é fácil, não. Não, não é vingança, não. É só um corretivo. Valeu, Fapeto. Fapeto está encucado ainda com esse prato maravilhoso que é o puteiro. 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Show de bola, ó, fresquinho. Fala com a Odete, seu Elson. Hoje tem arroz carreteiro também. 8h22. Alô, dono da Dona Icar. Maravilha. E é isso aí, uai. Eu vou tocar agora um Zezé de Camargo e Luciano. O Mirosmar, regravação dessa música. Ei, o futuro é uma incerteza, Jambala. 8h22. Não, Jambala, já prometi, eu tenho que cumprir agora. Acabar o inverno, a gente volta. Tocar uns Leonardo aqui. Eu vou tocar o Mirosmar agora. Alô, Tamires. Alô, Zé Admils. Pra quem gosta. Essa é a regravação.

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1: Já vou tocar mais um modão ajeitado, Galvão. A Tamires e o Zé Edmils gostaram do modão do Zezé. Regravação, futuro é uma incerteza. Agora 8h24, valeu Fábio Pedro, um ótimo domingo pra você e a família também. Zé Edmils, modão, hein? Valeu Tamires, um abraço aí a toda a família. 8h25 na Antena 102, 8h25. A cantora Rafaela, que antes fazia dupla com a sua irmã Lorena, não estão mais com a dupla. A Rafaela continua cantando, parece que a Lorena se casou esses dias. Você sabia que a Rafaela tem uma filhinha? Muita gente não sabe, ela tem uma filhinha, a cantora Rafaela. E juntamente com o Tostão Sanfoneiro, ela viaja fazendo shows aí pelo Brasil. Inclusive, a Rafaela também está fazendo faculdade lá em Minas Gerais, de zootecnia. Ela está fazendo faculdade de zootecnia, a cantora Rafaela. E o Gilmar, a gente acordou, Gilmar? 8h25, Gilmar não acordou ainda não. Do projeto Piunte Sessions. Toquei essa moda ontem e vou tocar de novo, viu, João Bala? Porque é modão. É viciada em você o modão do João Mineiro e Marciano. Olha que interpretação maravilhosa da cantora Rafaela. Do projeto Piunte Sessions. O sanfoneiro é o Tostão. Tostão Sanfoneiro. Esse é um show que não é tão caro. Eu acho que a galera tá marcando não trazer esse show pra região aqui, hein? 8h26. Tostão Sanfoneiro e Rafaela cantando modão. Segura que a moda é boa, meu patrão. Manda um abraço pra família cigana também. Especialmente o jovem, o Vanner. Um abraço pra vocês. 8h26.

0: 33, eu tô passando da hora.
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0: Agora vai mexer com o coração do tio Eugênio, hein? Elvis Presley.

0: Eita, Madruga, para de secar. Never let me go, nunca me deixe ir, seria isso? 8h33, mas eu tenho que ir embora. É amizade, gente, é amizade. Ô, Fábio, lembra do É Namoro ou Amizade? O Fábio Pedro é fã do saudoso Silvio Santos. Eu gostava desse programa, Em Nome do Amor. É Namoro ou Amizade? Tinha gente que levava cada toco. 8h33. Valeu, tio Eugênio. Um abraço pra todo mundo ouvindo a antena. Meu amigo Mirim, ô Mirim, antes deixa o Toninho falar aqui. Fala aí, Toninho. Bom dia.
1: Bom dia, Rogério. Aqui Toninho é o Toninho Ortega. Ortega, da Coab.
0: Bom?
1: Manda um alô pra mim. Eu tô na escuta desde as 5 horas. Hoje eu perdi o sono.
0: Deus abençoe, meu amigo.
1: Obrigado, viu? Valeu. Bom domingo pra você.
0: Igualmente.
1: Deus abençoe.
0: Nós todos, tudo de bom. Valeu, meu querido Toninho Ortega, lá do Jardim Arapuã. Valeu, João Bala. Valeu, todo mundo. Valeu, tio Eugênio, Dorival Gatti e Dora. Dora tá na rede, hein? Ô, Miro, você tá bom, Miro? Gostou da música? A Lorena, que antes fazia dupla com a irmã Rafaela, agora com o Tostão Sanfoneiro fazendo shows aí. E é show, é top, hein? Acho que seria legal trazer em Jales esse show aí. E não custa muito, não, por enquanto. Fala aí, você gostou da música, querido?
2: Bom dia, Rogério.
0: Bom dia, Mirim.
2: Mirim aqui do Jardim São Bernardo.
0: Bom, Mirim.
2: Rapaz, mas ficou bom demais essa moda.
0: Ficou com a Rafaela e o Tostão.
2: Meu Deus.
0: Show de bola.
2: Combinou muito mesmo. Combinou com o seu programa, que é a nota 10. Um abraço, fica com Deus.
0: Amém. Valeu, Mirim. Agradecendo todo mundo que está ouvindo a antena. Teremos na sequência o Frequência VIP, pontualmente às 9 horas da manhã, as músicas do programa Improviso. Desejamos melhora na saúde do Dr. Vanderlei Garcia e uma boa recuperação. 8h35. 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Deixa eu mandar um grande abraço ao pessoal da Arte e Joias também. Em breve vamos sortear, anunciar e anotar os nomes para os sorteios do Dia dos Pais aqui no nosso programa. Da Arte e Joias já vou deixar falado que vamos ter um lindo relógio masculino. Um abraço, Walter Júnior, Marcelo, todo o pessoal da Arte e Joias. Muitas promoções pro Dia dos Pais na Arte Joias. Essa música bonita vai encerrar o nosso programa hoje. É música linda. Alô, Ronaldo Barreirito,

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1: Muito bom dia, ouvintes da Antena 102. Bom dia, Jales. Bom dia, região. Neste domingo, 26 de julho de 2026, é muito bom estarmos juntos mais uma vez aqui na Antena 102, no Frequência Vide, que você sabe é a frequência que toca o seu coração. Que a paz do Senhor Jesus esteja sobre a sua vida e a sua família. Para iniciarmos o nosso Frequência Vide de hoje, João Alexandre, feliz com a vida. Bom dia, ouvintes.

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1: Na mensagem desta semana, eu gostaria de falar sobre escolhas. O texto que vamos meditar encontra-se inicialmente em Josué 24, versículos 14 e 15. Diz assim: agora temam o Senhor e sirvam-no com integridade e fidelidade. Joguem fora os deuses que os seus antepassados adoraram além do Eufrates e no Egito, e sirvam ao Senhor. Se, porém, não lhes agrada servir ao Senhor, escolham hoje a quem irão servir, se aos deuses que os seus antepassados serviram além do Eufrates, ou aos deuses dos amorreus, em cuja terra vocês estão vivendo. Mas eu e a minha família serviremos ao Senhor. O desafio de Josué ao povo de Israel, quando a nação estava para entrar na terra prometida em Canaã, ainda ressoa nos dias de hoje. Decisões. Nós lidamos com este substantivo diariamente. A nossa vida é feita de decisões, umas maiores e fundamentais, outras pequenas e cotidianas, que fazem parte dos nossos hábitos, que muitas vezes nós nem percebemos, mas são decisões. Somos frutos das decisões que nós tomamos ao longo da vida. Nós somos as nossas decisões. Eu sou a soma de todas as decisões que tomei e tenho tomado em minha vida. Nós fazemos escolhas e depois elas nos fazem. Josué já era bem velhinho e ele lembra o povo de Israel sobre o que Deus tinha feito por eles. Ele exorta o povo a tomar uma decisão, lembrando ao povo que, independente das decisões que eles tomassem, ele e a casa dele continuariam servindo ao Senhor. Porque as nossas decisões são importantes, a Bíblia fala constantemente delas. Moisés, liderando o povo no deserto, fez com que eles tomassem uma decisão. Em Deuteronômio 30:19, nós lemos assim: hoje invoco os céus e a terra como testemunha contra vocês, de que coloquei diante de vocês a vida e a morte, a bênção e a maldição. Agora escolham a vida para que vocês e os seus filhos vivam. Elias fez o mesmo muitos anos depois no Monte Carmelo, também ao povo de Israel. No primeiro livro de Reis, capítulo 18, versículo 21, nós lemos: Elias dirigiu-se ao povo e disse: até quando vocês vão oscilar entre duas opiniões? Se o Senhor é Deus, sigam-no, mas se Baal é Deus, sigam-no. O primeiro salmo mostra o resultado final das nossas escolhas. No versículo 6 diz assim: pois o Senhor aprova o caminho dos justos, mas o caminho dos ímpios leva à destruição. Salomão também fez o mesmo que Davi. Em Provérbios 14, 12, nós lemos: há caminhos que parece certo ao homem, mas no final conduz à morte. E finalmente, o próprio Senhor Jesus nos chama à tomada de decisões. Em Mateus 7, versículos 13 e 14, nós lemos: entrem pela porta estreita, pois larga é a porta e amplo o caminho que leva à perdição, e são muitos os que entram por ela. Como é estreita a porta e apertado o caminho que leva à vida, são poucos os que a encontram. É melhor você ter certeza de que está no caminho certo, para que não aconteça de você chegar em um lugar que você nunca quis estar lá. As consequências podem ser desastrosas. A Bíblia dá uma importância muito grande nas escolhas que fazemos, mas a Bíblia também nos ajuda a tomar decisões. Vamos ver como a Bíblia nos ajuda na tomada de decisões. Primeiro, não seja impulsivo. Use o bom senso, a razão e o conhecimento nas suas escolhas. Provérbios 13:16 diz: todo homem prudente age com base no conhecimento, mas o tolo expõe a sua insensatez. Ou seja, decisões devem ser tomadas com prudência, com conhecimento de causa, com bom senso, usando a razão e não de uma maneira impulsiva, estando nervoso, estando de cabeça quente. Nunca faça escolhas estando nervoso. A chance de você se dar mal é muito grande. Segundo, nunca tome uma decisão que comprometa seus valores éticos e morais. Em Provérbios 23:7 diz assim: porque como ele pensa consigo mesmo, assim ele é. Antigamente, pensava-se que era possível pronunciar-se sobre um determinado assunto de forma inteiramente neutra, isento de quaisquer preconcepções. Hoje, sabe-se que em quase nenhuma área do saber é possível fazer pesquisa sem sermos influenciados por aquilo que cremos. Quando escolhemos um caminho, o fazemos baseado num padrão, num conjunto de valores do que é certo ou errado. Isto é ética, conjunto de valores ou padrões a partir dos quais uma pessoa entende o que seja certo ou errado e toma decisões. Nem sempre estamos conscientes dos valores que compõem esse sistema, mas eles estão lá, influenciando decisivamente as nossas opções. E uma regra fundamental para termos decisões corretas é não comprometermos os nossos valores éticos e morais, que são ditados não por nós mesmos, mas pela palavra de Deus. Se você vai tomar uma decisão e isso contraria os princípios morais da Bíblia, não escolha este caminho, porque você vai se dar mal. Em Provérbios 3:5-6, nós lemos assim: confie no Senhor de todo o seu coração e não se apoie no seu próprio entendimento. A última palavra tem que ser do Senhor. Também em Provérbios 16 diz: o coração do homem propõe o seu caminho, mas é Deus que lhe dirige os passos. Mais uma vez quero realçar: não tome uma decisão que contraria os valores éticos e morais ditados pela palavra de Deus, pelo nosso Senhor. Uma outra questão que nós devemos considerar na tomada de decisões é a nossa capacidade intelectual, a nossa criatividade. Deus nos deu inteligência para usá-la. O apóstolo Paulo muitas vezes tomava decisões de ir para determinados lugares em suas viagens missionárias, simplesmente usando a sua razão, a sua inteligência. Deus pode nos dirigir através da nossa inteligência. Outra questão que devemos estar atentos na tomada de decisões: uma decisão, quando procede de Deus, gera paz. Em Colossenses 3, de 15 a 17, nós lemos assim: que a paz de Cristo seja o juiz em seus corações, visto que vocês foram chamados a viver em paz, como membros de um só corpo, e sejam agradecidos. Habite ricamente em vocês a palavra de Cristo. Ensinem e aconselhem-se uns aos outros com toda a sabedoria, e cantem salmos, hinos e cânticos espirituais, com gratidão a Deus em seus corações. Tudo o que fizerem, seja em palavra ou em ação, façam-no em nome do Senhor Jesus, dando por meio dele graças a Deus Pai. É comum eu ouvir pessoas que decidiram alguma coisa dizerem para mim: eu estou em paz em meu coração, mas imediatamente eu devolvo. E os seus familiares estão em paz também? E as pessoas do seu convívio estão em paz? Quando uma decisão é de Deus, de acordo com o texto, nós sentimos paz em nossos corações, mas as pessoas que estão envolvidas em nossas decisões também sentem paz. O próprio apóstolo Paulo diz: visto que vocês foram chamados a viver em paz, como membros de um só corpo. Deus está no direcionamento de uma decisão não somente quando eu sinto paz, mas quando as pessoas que serão influenciadas por essa decisão também sintam paz. Por último, eu gostaria de lembrar aos nossos ouvintes que boas decisões sem comprometimento são inúteis. Jesus enfatizou isso. Em Lucas 9:62, ele diz: ninguém que põe a mão no arado e olha para trás é apto para o reino de Deus. Ao longo de toda a minha caminhada com Cristo, eu já observei e tenho observado muitas pessoas de imediato se apaixonam pelo Evangelho, mas a falta de comprometimento torna a decisão correta de seguir a Cristo inútil. Eles olham para trás e perdem todo o trabalho. Eu espero, caro ouvinte, que nesta manhã você possa ter subsídios para tomar uma decisão sábia, uma decisão na direção de Deus, uma decisão que vai fazê-lo prosperar, que vai trazer bênção para você e para aqueles que estão ao seu redor. Faça de acordo com a palavra de Deus. Você será bem-sucedido. Que o Senhor nos abençoe. Amém. E amém.

0: na Antena 102, Cad Singers, Rude Cruz. Nós estamos encerrando o nosso Frequência Vide de hoje, mas antes quero deixar com vocês a nossa programação semanal, que começa logo mais às 7 da noite com o Culto da Família. Culto da Família na Igreja Batista Vide, 7 da noite, na Rua dos Bandeirantes, 1876, no Jardim Trianon. Você é meu convidado, a Vide tem um lugar para você. Na quarta-feira acontece a nossa reunião mensal do Homem de Valor. Esteja conosco, quarta-feira, 8 da noite. Todos os homens são convidados, a quarta-feira, 8 da noite, na Rua dos Bandeirantes, 1876. No sábado, acontece a reunião dos jovens e adolescentes, às 7 da noite, o Vide Atitude, também na Rua dos Bandeirantes, 1876. A Vide tem um lugar para você. Na sequência, o Dr. Vanderlei Garcia com o programa Improviso. Tenham todos uma ótima semana, um bom domingo em família. Semana que vem estaremos de volta. Um grande abraço.
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0: Cláudia Leite, o Kelo, babado novo. 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

0: joga, galera.
1: Quem aprendeu? Quem aprendeu aí? Quem aprendeu? Ó. Acende daquele jeito que acendeu aquela hora lá pra nós, só pra nós enxergar o povo aqui. 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Só pra nós vir. Joga a mão lá em cima, todo mundo assim, barretão. Pra você que tá, que ainda tem esperança da sua mulher assumir que você tá certo. Joga a mão lá em cima. Pro lado, pro outro, pro lado, pro outro. Isso é barretão. Se vai.

0: fim, hein?
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0: faz o coração doer, né, mano?
1: Você tá doido?
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1: Não tem jeito, meu compadre. Vambora. Ela vacilou comigo, nós estamos aí, né? Tudo certo.

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